O pregador auxiliar Fagner. Tá certo, Fagner? É só isso mesmo. E quinta-feira, doutrina, tá certo? Da congregação de Carvalhais de Manre, dirigente pastor Tárcio de Souza, amanhã, às 18 horas, culto com a participação dos novos convertidos, Denoque. Segunda-feira, de 9 às 11, consagração. E das 14 às 16h30, círculo de oração. Terça-feira, culto de oração e testemunhos. E quinta-feira, culto de Santa Ceia. Da congregação Arca do Concerto, dirigente pastor Geraldo Bernardo. Amanhã, culto evangelístico. Terça-feira, oração. Quinta, Santa Ceia. E sábado, evangelismo a partir das 15h30. A subcongregação Luz da Aurora, dirigente pastor Roberval Batista. Amanhã, às 18 horas, culto com a participação da família ou Defã. Terça-feira, culto de oração e testemunho. Quinta-feira, culto de Santa Ceia. Da congregação em Nordelândia, dirigente pastor Reginé Dantas. Amanhã, às 18 horas, culto das senhoras Defade. A preleitora, a irmã Adna Cristina. Terça-feira.

0: louvado seja o eterno nome do Senhor, ofereço sim. Ofereço para meu pastor Edjalma Mendes, ali é um homem de Deus, viu? Um homem que Deus usa na terra, ali, culto de doutrina, para a glória de Deus. Louvado seja o eterno nome do Senhor. E para todos meus irmãos em Cristo que estão na escuta da rádio, principalmente do setor 36.
1: Tá querendo subir no ministério, viu, pai?
0: Que é isso.
1: Ele me viu, Chagas Sobrinho, canto do programa. Diga, Maílson.
2: Esse hino é na íntegra para você, nosso querido

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1: Muito bem, 10 horas e 31 minutos. Iremos agora falar aqui do nosso setor em destaque, com a composição do setor de número 13, tendo como a Congregação Polo, Congregação Alvorada. Esta congregação é coordenada e dirigida pelo pastor Nelson Pereira Câmara. Ele é a sua esposa e irmã Ana Célia Duarte Câmara. Esta senhora, né, essa irmã, a esposa do pastor, ontem teve o seu aniversário ali, né? Culto de gratidão pelo seu aniversário ontem à noite às 19 horas na Congregação Polo Alvorada, né? E hoje ali na Congregação de Alvorada, hoje domingo, às 18 horas, você está sendo convidado para participar do culto de do culto a Deus, né, pelo departamento das senhoras, né, o DEFAD, departamento feminino da nossa igreja, né? E quem irá ministrar a palavra nesta noite será a irmã da paz. E tem um tema, né, para o culto de hoje à noite. O tema é mulheres que inspiram, transformam e edificam, né? Segundo a palavra, está no livro de Ruth, capítulo 2, versículo 12. A congregação Brilho Celeste, esta que é dirigida pelo presbítero Ronaldo Camilo da Silva, e a sua esposa, irmã Joelma Duarte da Silva Camilo, hoje à noite, culto do DEFAD. Congregação Estrela da Manhã, esta é dirigida pelo presbítero Alzami Maurício de Freitas, e a sua esposa, a irmã Maria Nilcilene de Freitas. Hoje também, culto do departamento feminino da igreja. A congregação de Niterói é dirigida pelo presbítero Birajara Barros Martins e a sua esposa, a irmã Maria Helena. E hoje à noite, na congregação Niterói, culto também do departamento feminino. Na próxima terça-feira, dia 30, culto de oração e testemunho ali em Niterói. Na quarta-feira, ciclo de oração de adulto. E na quinta-feira, teremos culto de Santa Ceia em todas as congregações de cada setor, né, de Natal. E no dia 7, né, no dia 7, na outra terça-feira será Santa Ceia nas Polo, né? Nas congregações Polo em toda Natal, em nome de Jesus. Congregação de Potengi, esta que é dirigida pelo seu evangelista, o irmão José Alberto Vaz Figueiredo, que também é o vice-coordenador do setor, e a sua esposa, irmã Célia Maria da Silva Figueiredo. E hoje à noite o departamento da família é responsável pelo culto de hoje à noite. Aí o diácono José Victor e sua esposa, a irmã Juliana, convida você para estar hoje à noite ali, né? Louvado seja o nome do

0: Senhor, né? Na próxima terça-feira, culto de oração e testemunho ali também na congregação de Cotengi. Congregação Rio Jordão, vou deixar aqui com o nosso co-pastor daquela congregação, o presbítero Alderir, irá divulgar os eventos da congregação Rio Jordão.
1: Bem, hoje à noite teremos culto do DEFAD, culto do departamento feminino da nossa congregação. O tema está em Provérbios, capítulo 14, versículo 1, que diz: a mulher sábia edifica a sua casa, mas com as próprias mãos a insensata derruba a sua. E na pregação da palavra estará a nossa irmã Vera Santos, e no louvor os conjuntos da congregação, conjunto de senhoras também, em nome de Jesus Cristo.

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1: Muito bem, 10:40, né? Chegou o momento esperado, né? Momento de ouvirmos o que Deus tem, né, para transmitir para nossos corações, né, para o nosso deleite espiritual. Presbítero Alderi, deixa Deus te usar em nome de Jesus.
2: Amém, meus amados irmãos. Nesta manhã eu gostaria que você, se puder, abrir a sua Bíblia. Se não puder, você acompanha em nome de Jesus Cristo. Apenas um versículo que se encontra no Salmo 46, verso 10, que diz assim: aquietai-vos e sabei que eu sou Deus, serei exaltado entre as nações, serei exaltado sobre a terra. Glória a Deus. Esse versículo é bastante conhecido, esse verso é bastante conhecido por todos, e você pode muitas vezes dizer: meu irmão, já pregaram tantas vezes sobre isso. Mas todas as vezes que alguém prega ou fala sobre esse versículo, é algo que, novo, que Deus quer fazer, quer falar na tua vida. Mas a palavra de Deus diz que aquietai-vos, né, e sabei que eu sou Deus. Meus amados, a realidade é que crises são inevitáveis, mas não finais. Ou seja, o cristão não está imune aos dias difíceis. A diferença não é a ausência de tempestade, mas a presença do barqueiro. Quem está no barco com você nesta manhã? É Jesus? Se ele estiver no barco, mesmo que venha a tempestade, mesmo que venham os ventos, as ondas sejam grandes, mas com certeza ele estará contigo e você vai passar por este vendaval, por estas lutas, estas dificuldades. O vento sopra para todos. No Sermão da Montanha, lá em Mateus capítulo 7, versículo 24 e 27, é Jesus falando, que disse que caiu a tempestade sobre a casa, na rocha, quando sobre a casa na areia, né? Ou seja, ali Jesus estava falando que caiu uma tempestade sobre a casa que estava firmada sobre a rocha, e aquela casa ficou firme. A crise testa a sua estrutura, não a sua imunidade. Ou seja, você não está imune às tempestades, você não está imune às lutas, de forma alguma, mas o importante é saber aonde está a tua estrutura. Você está firmado na rocha, que é Jesus Cristo? Se você estiver firmado na rocha, que é Jesus, com certeza essa tempestade, ela vai passar e você vai continuar firme em nome de Jesus Cristo. O Senhor diz nesta manhã para você: aquietai-vos e sabei que ele é Deus. Mesmo em meio à tempestade, mesmo em meio à luta, mesmo em meio ao vento, ele está contigo. Apenas mantenha a sua casa firme, a sua estrutura firme na rocha, que é Jesus. Muitas vezes nós passamos por dor, por perda ou escassez, mas isso não é o final, são apenas capítulos da sua história. Ou seja, não é o livro inteiro da tua vida, é só um momento, uma fase, mas Deus está contigo todos os instantes. Deus usa o deserto como escola, nunca como destino final. O deserto, muitas vezes você acha que é o final, você vai morrer. Não, de forma alguma. Deus está dizendo com você que no deserto ele tem providência. Glória a Deus. Ele está dizendo que no deserto não é o final, é apenas uma escola. Você está aprendendo, passando por este deserto, para que futuramente você tenha testemunho e mostre e prove e fale das grandezas de Deus. Assim como o povo fez no deserto, muitas vezes Deus cuidando daquele povo dele, ali no deserto, mandando maná, mandando água, livrando o povo do sol e à noite do frio. Então Deus está protegendo você também nesta manhã em nome de Jesus Cristo. Mesmo em meio à luta, sinta-se protegido por Deus e guardado. Com certeza ele está contigo, glória a Jesus. No meio da crise, o nosso maior inimigo costuma ser o desespero, que distorce a nossa visão da realidade. Nós lembramos muito bem ali que no meio daquela crise ali no povo de Israel, os soldados estavam ali para enfrentando o Golias, mas eles não tiveram coragem. Ou seja, eles olhavam muitas vezes para o tamanho do gigante, né? Mas Davi ali com pouca estrutura, pequeno, frágil, mas ele vinha com Deus grande e poderoso, né? O medo paralisa e aumenta o tamanho do problema. Olhar para a crise diminui Deus, olhar para Deus diminui a crise. Então Davi chegou ali, naquela

pequena estatura, mas mostrou ali que com ele estava um Deus maior do que aquela dificuldade, do que aquela adversidade. Os soldados estavam ali olhando para a dificuldade, para o tamanho daquele soldado, mas Davi olhava para o seu Deus. Então, no meio da crise, olhe para o seu Deus. No meio da dificuldade, olhe para Deus, porque ele é maior do que este problema que você passa. Glória a Deus. Outro exemplo de Pedro. Ao andar sobre as águas, Pedro afundou apenas quando tirou os olhos de Jesus e focou na força do vento. Está lá em Mateus capítulo 14, versículo 30. Então Pedro, enquanto ele olhava para Jesus, ele andava, caminhava sobre as águas. Mas quando tirou o olhar de Jesus e olhou para o vento, olhou para o mar, olhou para as circunstâncias, olhou para a dificuldade, olhou para o problema, olhou para tudo aquilo que cercava, ele começou a afundar. É assim na nossa vida. Nesta manhã eu quero te dizer que você não tem que olhar para o problema. Você tem que olhar para Jesus. Olhe para ele, que com certeza está com a mão estendida para te ajudar. Ele está te segurando. E com certeza, mesmo em meio às provas, mesmo em meio à tempestade, você vai andar sobre as águas, porque com certeza Jesus está contigo, te guardando, te protegendo, vigiando. Glória a Deus. A chave do segredo do posicionamento espiritual é superar uma crise, ou seja, exige uma mudança de postura, prática espiritual diante das adversidades.

mas ele os livrou dentro da fornalha. Daniel foi para a cova dos leões. Deus podia muito bem mudar o cenário, mas Deus o livrou ali dentro da cova dos leões. Então muitas vezes Deus vai dar livramento mesmo em meio à crise. Você muitas vezes não vai ser imune às tempestades, às lutas, não, mas creia que tem um Deus que está contigo todos os instantes. Creia que tem um Deus que está conosco, né? Deus nos guarda a nossa mente com a paz. Ou seja, mesmo em meio às lutas, às dificuldades, meu coração está em paz, porque eu creio num Deus que é poderoso, que é o dono do céu e da terra, que é o dono do ouro e da prata. Eu creio num Deus que pode resolver, num piscar de olhos, ele pode resolver tudo, glória a Deus. Ele pode muitas vezes mudar qualquer situação, mas creia que Deus está contigo. O ouro é provado no fogo. Deus nunca desperdiça uma dor. Toda a crise gera uma autoridade espiritual e um testemunho poderoso. Ou seja, o que você está passando hoje, creia que Deus está com você. É apenas Deus te provando. O azeite só é extraído quando a azeitona é esmagada. Ou seja, o melhor, o azeite, ele só é adquirido depois que a azeitona é toda esmagada, né? Muitas vezes o seu melhor fruto espiritual só vai aparecer nos momentos de maior pressão. Quanto mais o crente é pressionado, mais o melhor dele vai sair em nome de Jesus Cristo. Creia que se você está sofrendo pressão, você está passando por lutas, creia que Deus está extraindo o melhor do teu espiritual em nome de Jesus Cristo. Então, com esse testemunho, a sua superação hoje será ferramenta de cura para alguém amanhã. Deus consola você na crise para que você console outros. Então, o que você está passando hoje, creia que com certeza você vai dar testemunho e outras pessoas vão te procurar e você vai saber orientar e dizer a essa pessoa o que deve ser feito, porque você passou uma vez e com certeza você vai saber orientar em nome de Jesus Cristo. Deus vai te dar a palavra certa. Nesta manhã Deus está dizendo a você, alguém vai te procurar e você vai dizer uma palavra de conforto, de consolo a esta pessoa, porque você já passou por essas dificuldades e você sabe o que vai dizer e orientar esta pessoa, porque assim é, nós somos assim em nome de Jesus Cristo. Nós somos uns para ajudar os outros, espiritualmente, materialmente. Nós somos uma família, nós somos cristãos, em nome de Jesus Cristo. Estamos aqui, mesmo em meio à luta que eu passo, à dificuldade que eu passo, é uma escola que eu estou passando. É uma adversidade que eu estou passando, mas é uma experiência. É uma experiência com Deus. Muitas vezes a experiência com Deus é só eu e Deus, só você e Deus. Porque Deus está te ensinando, para que futuramente você ensine alguém, para que futuramente você oriente. A crise que você enfrenta hoje não veio para matar você, mas para matar aquilo que impediu o seu crescimento espiritual. Não murmure no deserto, adore. Se Jesus está no barco, o fim da tempestade é o porto seguro. Erga a cabeça, mude o foco e creia. O Deus do milagre ainda está no trono. Glória a Jesus. Ele se levanta para te dar vitória. Ele se levanta para te livrar em nome de Jesus Cristo. Assim como ele livrou o povo de Israel, ele também livra você e sua família em nome de Jesus. Eu agradeço a oportunidade em nome de Jesus. Amém.

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1: Muito bem, 10 horas e 56 minutos, né? Chegamos aqui já no final, né? Temos aqui muitos amigos, né? Pessoas aqui que entraram em contato conosco, né? Com seus pedidos de oração, né? Fazendo seus pedidos, né? Chega agora por aqui, irmão Canindé, né? Que está também ouvindo a palavra de Deus, né? Louvado seja Deus, né? Irmão Canindé, a sua esposa, irmã. A sua esposa, irmã Clarice, né? Estão aí na audiência, em sua residência. Que Deus continue abençoando a sua vida, irmão Canindé, em nome de Jesus. Esse servo de Deus tem muito me ajudado ali. Louvado seja Deus, né? Tem o irmão Airon Inácio, né? Que também está na audiência. Louvado seja Deus. A oração pela família aqui, né? A irmã acaba de pedir, a irmã Cineide, né? Oração pela família, cura, libertação, vida espiritual, Tiago, Tatiana e Rafael. Muito bem, vamos orar sim, em nome de Jesus, né? Louvado seja Deus. A irmã Graça Imperial, essa minha amiga, ali do setor 20, né? Faz os seus pedidos de oração pelos seus filhos, Nora, o seu esposo, irmão Bernardo, né? Para a minha família, para a família de todos que estão aqui na audiência, né? Da Rádio Nordeste, é a nossa equipe aqui, né? Ricardo Torres, que está aqui na sonoplastia, que Deus continue abençoando a vida dele. Muito bem, irmão, muito bem, louvado seja Deus, que Deus continue abençoando a cada um, né? E agora o nosso presbítero vai orar, né? Em nome de Jesus, para Deus chegar com a providência que cada um precisa, né? Louvado seja Deus.
2: Presbítero, glória a Deus. Vamos orar em nome de Jesus Cristo por esses pedidos. Eu vou apresentar você nesta manhã, viu? Você está passando por uma luta, uma dificuldade, mas assim como a palavra disse, aquietai-vos. Aquieta o seu coração. Creia que Deus está contigo nesta luta, nesta batalha. Você não está lutando só. Vamos orar. Senhor Deus e Pai, em nome do Senhor Jesus Cristo, nesta manhã, meu Deus, te agradecemos por estarmos na Rádio Nordeste, esta missionária no ar, meu Deus, que tem levado a tua palavra a vários lugares deste mundo, Senhor, tanto aqui em Natal, como no Rio Grande do Norte, do Brasil, meu Deus, em nome do Senhor Jesus Cristo. Ser, meu Deus, com a diretoria da Assembleia de Deus, ser, meu Deus, com essa diretoria da Rádio Nordeste, ó Deus, em nome do Senhor Jesus Cristo, com o sonoplasta, irmão Ricardo Torres, meu Deus, a técnica de som, meu Deus, em nome de Jesus Cristo, te apresento cada um, Senhor, dos teus servos que ouviram esta palavra, que ouviram este programa, que vão continuar ligados na Rádio Nordeste. Meu Deus, chega com providência, chega, meu Deus, passando bálsamo na dor, na ferida, na angústia, no sofrimento, chega trazendo alívio, chega trazendo alegria, paz aos corações daqueles que estão aflitos nesta manhã, Senhor. Chega, meu Deus, em nome do Senhor Jesus Cristo. Mostra para essas pessoas que tu estás com ele todos os instantes, mesmo em meio à luta. Chega, meu Pai, em nome de Jesus Cristo, restaurando a saúde, chega restaurando a comunhão.

0: com ele todos os instantes, mesmo em meio à luta. Chega, meu Pai, em nome de Jesus Cristo, restaurando a saúde, chega restaurando a comunhão.
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1: Muito bem, meus amados irmãos, agora em Natal, às 16 horas e 30 minutos. Momento agora do alô, né? Momento do alô, meu presbítero Magno.
2: Ah, eu queria deixar o hino da sequência para minha esposa, né? Eu sempre falo, eu falo isso, vou ser repetitivo sempre. Eu sou um homem firmado na rocha. Minha esposa, Flávia Rocha, minha filha, Thalita Rocha, Isabel Rocha, minhas filhas e minha esposa. Também, aproveitando o ensejo, oportunidade, eu queria também oferecer o hino da sequência para André, meu genro, hoje está lá em casa. É o neto do pastor. Eita, agora esqueci o nome dele. Pastor do lá da central que toma conta da tesouraria.

0: Não, o outro.
1: É, eu sei, Cardoso?
2: Cardoso, rapaz, neto do pastor Cardoso. Está lá em casa hoje. Então, é para quem eu ofereço esse hino e para todas as pessoas que estão na audiência, família e amigos que nos procura. Marília sempre fala conosco, que a gente acaba esquecendo, mas eu mando o hino da sequência para todos vocês, ouvintes da Rádio Nordeste Evangélica.
1: Também eu quero oferecer para minha esposa, minhas filhas, meu genro e para todos os irmãos ali em Flicamarão 1, que estão na escuta.
3: Amém. Eu quero mandar um alô aqui para o nosso irmão Del, rapaz. Irmão Del é bênção de Deus.
2: Eu encontrei ele hoje de manhã, rapaz. Eu disse, Del, é a primeira vez que eu lhe encontro assim, ele sem máscara.
3: De máscara?
2: Eu digo, rapaz, porque eles ouviram de máscara.
3: É verdade, é verdade.
2: Ele disse, rapaz, quando eu tô assim na rua, tira máscara, não sei o quê.
1: Modo
2: gente
1: cheiro,
2: boa demais.
1: Modo cheiro, modo as fumaças. Hoje ele vai botar que é dia de... né?
2: É.
3: É verdade, irmão. Então eu mando um alô aqui para... Já foi confirmado, nosso irmão Del. E vem colaborando conosco aqui, né?

Mandou um alô aqui para. Já foi confirmado, nosso irmão Del. E vem colaborando conosco aqui, né? Minha neta Cecília e os meus três filhos, Rafael, Gelson e Geneilson.

por ela e pela família dela. Também a nossa irmã Núbia pede oração por Isaac, Sara. E também nesse pedido de oração eu quero incluir o meu filho Geneilson.

0: Em nome de Jesus. Amém.
1: E agora, nossos agradecimentos, meu presbítero Magno.
2: Eu queria agradecer a você, queridos ouvintes, pela audiência e companhia e paciência de estar conosco nessa tarde. Que Deus abençoe sua vida. No próximo domingo nós estaremos aqui de novo com a graça e a paz do Senhor, se Jesus não estiver voltado. Se ele estiver voltado, a gente não vai estar mais aqui.
1: Nosso evangelista Adailton Ribeiro.
3: Quero agradecer a mesa aqui que me aturou aqui esses minutos. Querendo agradecer a Geraldo Dantas, que sou numa pasta desta tarde. E mande avisar a Joás que ele perdeu a benção. Ele não veio hoje.
2: Ele tem que orar mais um pouquinho agora.
1: Rapaz, o irmão Joás orou muito pro seu vir, mas ele queria estar na operação. Mas é do jeito que Deus quer, né? Não tem como. Eu também quero agradecer a Deus por essa rica oportunidade de estar aqui com os irmãos, falando do amor de Deus, das coisas boas, né? Que Deus é provedor na nossa vida. Por esse privilégio, agradeço a todos. Também um abraço para o nosso pastor Sérgio Domingos e a esposa dele, Tanzânia.

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2: 17 horas.
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Em Natal, 17:02. Este é o programa Culto Divino no Rádio, que vai ao ar todo domingo, neste mesmo horário. Este programa é patrocinado pela Igreja Evangélica Assembleia de Deus no estado do Rio Grande do Norte, cuja igreja é presidida pelo pastor Martim Alves da Silva, para quem aproveitamos, mandamos a parte do Senhor, sabemos exatamente que ele está em Mossoró, acompanhando a equipe da EBD em síntese. Ali ontem foi a 37ª em Natal e hoje é a 13ª em Mossoró, na região oeste, e queremos mandar a paz do Senhor para o nosso pastor, mesmo sabendo que ele não está na escuta, está trabalhando juntamente com toda a equipe da EBD em síntese. Com esta mesma alegria, meu caro irmão Dantas, queremos mandar a paz do Senhor para todos os membros da nossa querida e honrada diretoria da IADERN, homens que estão ali ladeando o pastor Martim, dando forças a ele, condições de ele manter à frente este trabalho, esta obra que é de Deus. Estes homens honrados, nós mandamos a paz do Senhor, bem como para suas ilustres famílias. E queremos mandar com a mesma alegria, com esta mesma intensidade, para o nosso querido pastor Reinaldo Odilo, que também é o âncora deste programa. Ele também não está em Natal, ele é o diretor do DENEC, o Departamento de Ensino, e a EBD em síntese está subordinada ao comando dele. Mas queremos mandar a paz do Senhor para este homem de Deus, este homem que nós admiramos tanto. Portanto, que Deus abençoe a toda a equipe do DENEC ali na cidade de Mossoró. 13ª edição naquela região. Que Deus abençoe a todos e a cada um. Queremos mandar também com esta mesma alegria, paz do Senhor, para todos quantos nos ouvem nesta oportunidade. Você que está no carro, obrigado pela carona amiga. Você que está na sua casa, tomando um cafezinho da tarde com a sua família ou com amigos aí ao seu lado, queremos lhe agradecer pela oportunidade de permitir que entremos na sua casa através da Nordeste Evangélica, esta emissora que fala em primeiro lugar do Senhor Jesus. Deus abençoe, portanto, a todos e a cada um que nesta tarde estão sintonizados, inclusive os amigos, pessoas queridas, pessoas que não são crentes ainda, mas vão se tornar crentes porque estão conhecendo o Senhor Jesus, e são também ouvintes assíduos da Nordeste Evangélica e particularmente também deste programa. Que Deus abençoe no nome santo e eterno de Jesus. Vamos fazer agora uma oração, e após a oração, nosso querido irmão Dantas está ali a postos para tocar um hino muito especial. Um hino que vai tocar a minha e a tua alma. Um hino que vai tocar a nossa alma. Oremos ao Senhor. Pai querido que estás nos céus, queremos te agradecer, Senhor. Aleluia. Em nome de Jesus Cristo, pela oportunidade de estarmos aqui mais um domingo.

Queremos te agradecer, Senhor. Aleluia. Em nome de Jesus Cristo, pela oportunidade de estarmos aqui mais um domingo. Tens misericórdia, tens piedade. Uma nação pequena, Senhor, mas completamente cercada de inimigos, de um lado e do outro, à frente e atrás, do lado direito e do lado esquerdo. Mas uma coisa nós temos plena consciência, que tuas mãos estão postas sobre a nação de Israel para proteger o teu povo. Pai santo e querido, abençoa também a nossa querida IEADERN, a Igreja Evangélica Assembleia de Deus no estado do Rio Grande do Norte. Tome em tuas mãos a presidência, pastor Martim, os membros da diretoria, os pastores da capital, pastores do interior, todos aqueles que estão envolvidos, homens e mulheres, mulheres santas, que passam o dia inteiro no sítio de oração, na comissão de visita, Senhor. Abençoa também estas heroínas tuas, Senhor, porque são mulheres que se dão em favor de tua obra. Pai amado que estás nos céus, queremos te pedir, enfim, por cada um de nós, nos ajuda, nos guarda, fortalece, Jesus Cristo, a cada dia mais a nossa vida. Toma-nos, Senhor. Quero te agradecer pelo dia de ontem. Que coisa linda. Ali no centro de convenções, Senhor, a 37ª EBD em síntese. Foi uma maravilha. Sentimos tua presença de uma forma muito contundente, muito forte. Graças a Deus por isso, Pai Santo. Nós te oramos em nome e por amor de Jesus, teu Filho, que vive para todos sempre. Amém.

0: em Natal, 17h12. Este é o programa Culto Divino no Rádio. Meus queridos irmãos, ainda estou sobre o impacto da EBD em síntese, 37ª edição, onde, tarde e noite, no centro de convenções aqui na cidade do Natal. Estou ainda impactado. Conversava aqui em off com o nosso querido presbítero, este homem de Deus, Anderson Romão, e realmente foi uma maravilha, foi uma promoção para quem foi ali ontem à tarde e tá bem noite, né? Acabamos de 6 e pouco. Diga-me, fale para os nossos radiovintes, meu caro presbítero Anderson, e neste momento está o pastor Reinaldo, pastor presidente Martim, toda a sua linda equipe, inclusive o mesmo pregador de ontem, o mesmo ensinador, na cidade de Mossoró. Lá é a 13ª EBD em síntese. Agora dê aí, quais foram as suas impressões? Fale-nos a respeito da EBD em síntese.
1: A paz do Senhor, pastor Mário de Carvalho, meu amigo Geraldo.

0: Quais foram as suas impressões? Fale-nos a respeito da EBD em Sintra.
1: Rapaz, senhor pastor Mário de Carvalho, meu amigo Geraldo.
0: Os maestros, maestrina, uma irmã em Cristo autona.
1: Foi verdade. Né?
0: Nas redes sociais. Todos, enfim, foram maravilhosos, né?
1: E foi
0: aqui
1: uma
0: os
1: bênção.
0: Parabéns para o nosso querido pastor Daniel Batista.
1: Então, o pastor Martim, ao levar esse evento para o Centro de Convenções na sexta-feira, transformou aquele palco, que é um palco de multiuso, numa verdadeira Assembleia de Deus. E foi a maior plenária da Assembleia de Deus, com mais de 3 mil irmãos participando naquele lugar, com a pregação do pastor Cisac Valadares. Nesse dia também, o pastor Martim abriu as comemorações da 50ª edição da EBD em Sintra. São 50 edições da EBD em Sintra, 37 em Natal
0: e 13
1: no Alto Oeste, no interior do estado. Fizeram 50 edições. E aí, fechada aquela belíssima programação da sexta-feira à noite, foi um dia intenso de atividades no sábado. Nós chegamos ali debaixo de chuva, 8 horas da manhã, eu já estava lá no Centro de Convenções, muita água, muita chuva. Um abraço aqui para o presbítero Samuel Martins, filho do pastor Reinaldo, que juntamente com o diácono Jussier, Everton, Jesuíno e o coronel Macedo, obrigado.
0: Homem,
1: eu ia falar do coronel Araújo, mas o senhor me ajudou.
0: É Macedo.
1: Coronel Macedo esteve ali na coordenação do Centro de Convenções e tudo ficou muito organizado. E aí, a abertura às 9 da manhã, era 8:30 para 9 horas, como abrimos, nós tivemos palestras acontecendo, porque foi instituído, uma vez comemorado os 50 anos, o primeiro congresso do Departamento de Ensino Cristão, que foi o CONDEEC. Então, pela manhã, nós tivemos seminários, palestras que foram ministradas. A primeira palestra ali ministrada, nós tivemos a participação de vários palestrantes no todo, né? Mas tivemos o pastor Kleber Maia, tivemos o pastor Cisac Valadares, tivemos o pastor vindo ali de Mossoró, o pastor Fábio. Então, o pastor Kleber, ele foi a primeira palestra falando sobre o clamor por mestres vocacionados, da importância de se buscar melhores professores, professores que sejam munidos de tecnologia, de informação, para exercer um ministério de ensino nessa era do entretenimento. Então, enquanto se fala muito em luzes, em sensações, em tatos, em percepções, precisamos levantar professores da escola dominical com vocação para exercer esse ministério do ensino. Não é qualquer pessoa, não é só o pregador. Então, cabe ao pastor da congregação que está à frente do trabalho orar ao Senhor e pedir direcionamento para pessoas vocacionadas. A segunda participação de seminário, pastor Mário?
0: Eu queria uma permissão.
1: Sim, claro, meu pastor.
0: O senhor estava fazendo justos elogios e eu concordo plenamente. Mas veio à minha mente um homem que ele comanda o trânsito.
1: Pastor. A equipe da externa, pastor Gildon.
0: Aquele homem. Pastor Gildon, Deus te abençoe.
1: E o presbítero Anderson Leão, viu? Eles são os dois, Anderson Leão e o pastor Gildon. O pastor Gildon comanda uma área e o presbítero Anderson Leão comanda uma outra área.
0: O irmão Anderson Leão. Mas eu vejo sempre o pastor Gildon ali, na central. Irmão, aquele homem é dedicado, tem uma equipe e ele tem um comando, tem uma equipe no bom sentido, na mão. O pessoal obedece porque ele é sério. Ele é daquele que faz para depois mandar. Ele é assim. É um exemplo.
1: Olha, ontem às 10:30 da noite, no grupo, que o senhor sabe que eu faço parte ajudando o pastor Reinaldo ali, do evento, eu recebi a mensagem do pastor Gildon ainda no Centro de Convenções.
0: Que horas?
1: 10:30 da noite, encerrando.
0: Esse senhor não merece
1: as atividades.
0: Os nossos aplausos. Não sei mais quem
1: e
0: merece.
1: A equipe dele falando assim: pastor Gildon, ele exerce a liderança dando exemplo. E isso para mim foi muito marcante.
0: Isso.
1: Né?
0: A primeira coisa que eu olho é assim: o camarada faz só mandar ou se vai. Manda e vai, para mim é ótimo, mas só faz mandar e não vai? Não dá certo, não.
1: Segunda participação foi do dirigente do departamento de ensino lá de Mossoró, que inclusive está recebendo o pastor Reinaldo agora, que é o pastor Fábio Henrique. O pastor Fábio, ele coordena lá o departamento de ensino na Assembleia de Deus em Mossoró. Um homem versado, letrado, ele professor universitário.
0: É verdade.
1: Não é? Com alta graduação na vida secular e eclesiástica também. E ele deu a palestra.
0: É simples, viu?
1: Simples.
0: Um homem simples.
1: A palestra dele foi Edificados até a Volta de Cristo. Discípulos conectados com a eternidade. Uma palestra muito boa, 30, 40 minutos de suavidade. Agora, a última palestra, Aí tivemos também a palestra do pastor Cisac Valadares, que também deu uma participação pela manhã. E tivemos uma palestra muito interessante, depois foram outros seminários que aconteceram, do pastor Sérgio Lins. Presbítero Sérgio Lins deu uma palestra sobre do GIS ao Byte, ferramentas digitais e a inteligência artificial como aliadas do professor na EBD. Então tivemos várias palestras, vários seminários, os jovens tiveram os seus seminários, isso pela manhã. Destaque para o presbítero Sérgio Lins, que pontuou o uso da IA no processo de formação. Não sei se o senhor acompanhou essa aula dele.
0: Não acompanhou, senhor.
1: No processo de formação da aula pelo professor, usando a IA para produzir slides, para pegar a teologia.
0: E a inteligência artificial.
1: IA,
0: né?
1: É a inteligência artificial. E ele falou sobre a Cloud, que é uma inteligência artificial muito usada, Notebook NL, que é uma inteligência artificial do Google, falou sobre o GPT, falou sobre várias plataformas, e eu vi muitas pessoas sendo surpreendidas com a capacidade teológica, tecnológica daquele projeto que ele apresentou. E ele fez um comentário que eu achei muito pertinente. A IA não substituirá o professor, nem a ação do Espírito Santo naquela direção para fazer a aula.
0: Muito bem.
1: Mas ela economiza tempo e você deve

0: instituiu ali que haveria a escola bíblica dominical no dia após a posse. O copastor da igreja falou que não era aplicável a escola dominical.
1: Ele disse que não ia dar certo, em outras palavras.
0: Foi.
1: Tá certo não. Que não dá certo o quê, rapaz?
0: E no outro dia tinha 23 irmãos na escola bíblica dominical.
1: E a semana seguinte, dobrou.
0: Dobrou. Então me parece que esse trabalho que agora nós vamos comentar sobre a EBD em síntese, ele de fato e de direito, nas palavras que o senhor gosta muito de usar, fortalece a robustez da nossa escola bíblica dominical. Porque à tarde, depois do almoço, nós voltamos e houve ali o comentário do pastor Cisac Valadares, das 13 lições. Basta dizer ao senhor que ali tinha pessoas como o senhor, um homem de elevada experiência doutrinária, inclusive com experiência eclesiástica. Pastor Abdenico Xavier, estava ali o pastor de Macaíba, estava o pastor de vários campos eclesiásticos que a gente. Pastor Isaac, lá de Caicó.
1: Josafá Aquino de Macaíba.
0: Josafá Aquino de Macaíba. Estava coordenador de setor, seu coordenador estava lá, pastor Gonzaga estava lá, o seu coordenador passado estava lá. Então, era tanta gente, pastor Rubi Varela, Joaci, o que mostrou que se pastores tão graduados, humanamente falando e eclesiasticamente falando, estavam ali. Como aluno, onde estava você,
1: isso,
0: amado professor?
1: Não é lindo? Agora o professor que está...
0: Aí tem professor que começou há 6 meses, só porque tem um diploma, não estava participando. Pastor Cisac usou essa expressão, se não formos humildes para aprender, nem servimos para ensinar.
1: E o nosso pastor usa sempre essa mesma expressão.
0: Sempre, pastor Martim, né? Então, pastor, aí à tarde tivemos essa programação e foi uma verdadeira festa, Pentecostes. No final da EBD em síntese, tinha gente falando em língua estranha. Não, o professor foi tomado pelo Espírito Santo e mais de 3 mil irmãos ali.
1: E o choro, irmão. O que eu vi de gente chorando não era emoção, não. Era a presença de Deus entre nós.
0: Ele encerrou comentando exatamente o livro de Romanos, não é, pastor Mário?
1: É verdade.
0: E ele citando que o livro de Romanos, que tem aqui, ele finaliza na Bíblia, no capítulo de número 16, de maneira muito abrupta, ele fala que é porque, e aí ele usa uma liberdade poética para dizer, o livro de Romanos continua sendo escrito. Foi Atos, pastor, que ele usou? Livro de Atos, né? Então ele comenta que continua sendo escrito o capítulo de número...
1: Nós estamos escrevendo ainda o livro de Atos.
0: É.
1: Nós estamos continuando.
0: Foi o de 28 que você está falando, né, pastor?
1: É verdade.
0: Atos dos Apóstolos 28. E ele usa essa liberdade poética, obrigado pela pontuação.
1: Ele diz que não tem amém em Atos, não.
0: Concluído.
1: Tem...
0: E aí ele usa essa expressão teológica com a liberdade poética, essa liberdade poética do livro de Atos ainda continua sendo escrito. Ele fala isso, embora a gente não entenda que a Bíblia continua sendo escrita, mas ali foi uma liberdade poética de um professor para dizer que a missão instituída nesse livro continua.
1: E é a última lição, fala sobre isso.
0: É.
1: A última do trimestre
0: que o pastor Wagner Gabi escreveu.
1: É verdade. É uma bênção. Estive com ele lá em Curitiba, há uns 2 meses atrás. Um homem de bem, um simples, pastor Wagner Gabi. Que inteligência. Ele é capelão do exército. E hoje é pastor presidente da Assembleia de Deus.
0: Ele esteve aqui no estado algumas vezes, né?
1: Esteve, sim.
0: Algumas vezes. Então, pastor, fiz o resumo, está entregue e vamos para a programação desta semana que os ouvintes querem saber.
1: É verdade. O que é que vai acontecer segunda-feira na nossa querida IEADERN, meu caro presbítero?
0: Hoje, no tempo central, o culto da família, vai estar um dos coordenadores de setor pregando a palavra ali, que é o pastor... Ele é bem famoso aqui, vou já lembrar o nome dele. Ele vai estar pregando a palavra hoje no tempo central, que é culto da família. Daqui a pouco eu lembro o nome dele. E amanhã, aniversário do ciclo de oração no tempo central do departamento infantil, pastor.
1: Muito bem. E à noite, o que é que vai acontecer na nossa central amanhã?
0: Amanhã à noite, segunda-feira, vai ter esse aniversário do ciclo de oração.
1: Exatamente o aniversário.
0: É aniversário, né? Do ciclo de oração no departamento infantil. Terça-feira as congregações têm culto, né, pastor Mário?
1: Tem culto a partir das 19h15, culto de oração e testemunho.
0: Deixa eu pegar aqui que o meu celular me ajudou a lembrar o nome do pregador hoje, que ele é meu amigo. De vez em quando, eu acho que só o senhor às vezes não lembra o nome das pessoas. Pastor Júnior de Carmo vai estar pregando a palavra hoje no tempo central, ele que é coordenador do setor.
1: Este homem é uma maravilha.
0: E o cantor vai ser o pastor Nelson Barros. Então,
1: Nelson,
0: se você quiser reviver momentos históricos na central hoje, amanhã então já passei as informações do tempo central. Terça-feira então, pastor, segue a programação.
1: Terça-feira, culto em todas as congregações, polo ou não. E na quarta-feira, há sempre um departamento responsável pelo

0: pelo culto na quarta-feira, sempre um departamento. E na quinta-feira, a partir das 9 horas da manhã, simplesmente consagração. As santas mulheres de Deus vão estar ali se consagrando, e à tarde, às 14h30, acontecerá no templo central ciclo de oração. E à noite, em todas as congregações da cidade do Natal, tem culto de doutrina, culto do ensino da palavra de Deus, culto de orientação espiritual. Pastor Gesiel Gomes chamava no Rio de Janeiro culto de edificação espiritual. E é fato, é verdade isto. É um culto de edificação. Vamos ser edificados na palavra de Deus. E sexta-feira, glória a Deus, a partir das 9 horas, estive nessa última, sexta-feira última, foi uma maravilha. Consagração. E aqui eu quero fazer minhas as palavras do nosso querido pastor presidente, pastor Martim, convidando as pessoas, crentes, pastores, obreiros de um modo geral, que dispõe de tempo a cada sexta-feira de 9 até às 11 horas. Tem pessoas aposentadas que ficam em casa fazendo não sei o que, né? Mas poderia estar ali contribuindo. Se não vai toda sexta-feira, mas pelo menos eleja duas sexta-feiras durante o mês e compareça ao tempo central a partir de 9 às 11 horas da cada sexta-feira. Ali é uma consagração. Estamos ali orando pelo Brasil, orando pelo mundo, orando pelas autoridades, orando em favor da nossa querida Iaderne, orando pelas famílias, orando para que Deus salve almas preciosas, orando, enfim, pelo mundo. Que Deus abençoe, portanto. E no sábado? No sábado, às... Na sábado parte da manhã, sábado, cinco de oração para o Dejade, nas igrejas polos. As igrejas polos vão sediar esse encontro dos jovens de cada setor, graças a Deus. E no domingo,
1: Escola Bíblica da manhã.
0: Escola Bíblica Dominical.
1: 9 da manhã,
0: a
1: Escola
0: Bíblica Dominical. A gente não pode perder.
1: Obrigado,
0: hoje tivemos uma boa EBD. Quem ministrou hoje a palavra foi o presbítero Valdemir da Silva, ele está ali me ajudando ali, graças a Deus. Ele ministrou e ministrou sabiamente, graças a Deus, com a direção do Espírito Santo, graças a Deus por isto. E de segunda a sexta-feira, o que é que acontece a partir das 5 horas da manhã nas congregações?
1: Culto matutino, meu pastor, para quem gosta da madrugada, é o culto matutino. Pastor, queria aproveitar antes que eu esqueça de mandar um abraço ao pastor Abel Moreno. Pastor Abel ontem nos interceptou no centro de convenções para, de uma maneira muito honesta e simples, nos elogiar, e eu uso essa expressão com muito temor no Senhor, pela condução que o senhor, pastor Mário, pastor Reinaldo, tem com esse programa e com a minha participação aqui também.
0: E o senhor, né? Fique fora não, que eu estou aqui aprendendo com o senhor.
1: E ele falou que estou falando bem, mas se falar alguma coisa errada, eu também vou falar. E com pastor, aquele sorriso maravilhoso.
0: Pastor Abel,
1: então um abraço para ele, que sempre está na audiência do nosso programa.
0: Extraordinário, nosso querido amigo, pastor Abel Moreno. A paz do Senhor também para a sua querida esposa. Eu quero aproveitar o momento, mandar a paz do Senhor para o nosso querido pastor Adirando do Carmo. Que Deus abençoe o pastor Adirando do Carmo, sua esposa, irmã Júlia. Ele é irmão do pregador de hoje.
1: É verdade.
0: Que Deus abençoe o nosso querido irmão Adirando. Ele me sucedeu na congregação de Bela Vista 2. E os irmãos, quando me encontram, dizem que ele está uma maravilha, um homem amoroso.
1: É irmão do Júnior do Carmo, né? Do pastor Júnior do Carmo.
0: É verdade. Paz do Senhor, querido irmão Adriano, irmã Júlia, e também a paz do Senhor para nosso querido irmão Rodrigo Ranieri.
1: Que é o diretor do DEFAN hoje, do Tempo Central, inclusive. Ele é o vice do DEPEN.
0: Do DEPEN,
1: é geral, vice do pastor Albérico, e no Tempo Central ele vai estar coordenando o culto hoje, ele que é o líder do departamento da família, Tempo Central.
0: Um homem simples, um homem de Deus, um jovem senhor, né?
1: É um jovem senhor.
0: Paz do Senhor também para sua amada esposa. Que Deus abençoe.
1: Irmã Carla,
0: uma maravilha.
1: Carla Luciana, é verdade.
0: Ela
1: Canela de fogo.
0: A irmã Carla, ela prega, ela tem um gesto, irmão. Parece que fala mais alto às vezes do que as palavras dela. Mas é um gesto de Deus, sabe? A gente sente Deus naquele gesto dela. Eu fico feliz em ver aquela santa de Jeová pregar a palavra de Deus. A paz do Senhor também para o nosso querido irmão Manuel Sinésio, pastor da congregação em Ponta Negra, Vila de Ponta Negra. Que Deus abençoe nosso querido irmão e sua linda família. Bem, queridos irmãos, nós estamos falando já faz algum tempo sobre os juízes de Israel, não é? E a gente, olha, Deus teve dois juízes que Deus deixou dois versículos. Então, dois está bom para você. Agora, tem homens na Bíblia que Deus deixou capítulos e mais capítulos. É o caso de Samuel. Já estamos falando, não conseguimos nem sair do décimo capítulo ainda. Ficamos no final, mas não concluímos.
1: Não, e vamos voltar hoje.
0: É bom que nós o concluamos hoje, não é verdade? E vamos falar sobre ele. Então, graças a Deus, o senhor quer fazer a leitura da
1: palavra? Se o senhor me permitir, pastor, como o senhor falou aí, vamos falar de 1 Samuel capítulo 10, versos 25, 26 e 27. E vamos entrar no capítulo 11 até o verso de número 5. Primeiro livro de Samuel, capítulo 10, versos 25, 26 e 27. Depois vamos falar 1 Samuel, capítulo 11, do versículo 1 até o versículo de número 5. Diz assim a palavra de Deus: declarou Samuel ao povo o direito do reino, e escreveu no livro, e pô-lo perante o Senhor. Então enviou Samuel a todo o povo, cada um para a sua casa. E foi também Saul para a sua casa a Gibeá, e foram com ele do exército aqueles cujo coração Deus tocara. Mas os filhos de Belial disseram: é este o que nos há de livrar? E o desprezaram, e não lhe trouxeram presentes. Porém, ele se fez como surdo. Capítulo 11. Então subiu Naás, amonita, e sitiou a Jabes de Leade, e disseram todos os homens de Jabes a Naás: faz aliança conosco e te serviremos. Porém, Naás, amonita, lhes disse: com esta condição farei aliança convosco, que a todos vós arranque o olho direito, e assim ponha esta afronta sobre todo Israel. Então os anciãos de Jabes disseram: deixai-nos por 7 dias, para que enviemos mensageiros por todos os termos de Israel, e não havendo ninguém que nos livre, então sairemos a ti. E vindo os mensageiros a Gibeá de Saul, falaram estas palavras aos ouvidos do povo. Então todo o povo levantou a sua voz e chorou. E eis que Saul vinha do campo atrás dos bois, e disse Saul: que tem o povo que chora? E contaram-lhe as palavras dos homens de Jabes. Amém, pastor Mário.
0: Amém, graças a Deus. Meus irmãos queridos, simplesmente, quando eu chegar no céu, se eu tiver a oportunidade de dar um abraço neste moço que se fez de surdo, irmão, é interessante, né, irmão? Porque infelizmente eu não vou encontrá-lo lá nos céus.
1: É.
0: Infelizmente
1: ele. A história mostra que ele se perde, né? Que ele se perde.
0: Mas se eu tivesse a oportunidade de abraçá-lo e ser seu vizinho, eu ia dizer, como o senhor foi inteligente.
1: Porque no céu tem muitos, né? Tem muitas moradias, né, pastor?
0: Então vai ter muitas moradas.
1: Se não fosse assim, não teria dito.
0: Quem disse nunca mentiu.
1: Bem, só contextualizando aqui, pastor, antes que o senhor faça esse comentário, que nós abordamos na última semana que a estratégia que Samuel fez, o juiz Samuel, para que o povo escolhesse Saul como rei. Samuel, ele unge primeiro Saul como capitão, depois ele usa aquela estratégia. Saul tem medo, se esconde atrás de bagagens, Deus diz onde ele está escondido, o povo levanta e ali muitos o aclamam como rei.
0: Vai buscar lá força, povo.
1: E aqui, nesse contexto que o senhor está preparando para comentar, eu vou deixar o senhor fazer o seu comentário, nesse contexto aqui, muitos homens foram tocados por Deus para acompanharem Saul. Muitos. É o versículo de número 28 que diz: e foi Saul para sua casa, e ele já não foi mais sem escolta, ele já foi como rei, porque homens do exército de Israel, cujo coração Deus tocara. E aqui eu queria fazer esse comentário sobre Deus tocar coração, pastor.
0: O senhor, eu quero lhe ouvir, querido.
1: E aí o senhor vai abordar esse fato de Saul.
0: Isso que eu vou falar.
1: Fala que ele ficou surdo, né? Ele pareceu que ficou surdo, né?
0: No final, o senhor ouviu a oportunidade.
1: Não, mas dá tempo. O que eu acho interessante aqui...
0: Mas eu quero lhe ouvir, sinceramente.
1: Glória a Deus. O que eu acho interessante aqui, nesse tópico específico, é que o escritor Samuel, que é o que nós cremos que escreveu esse livro, ao rememorar aqui essa passagem, ele vai falar sobre dois tipos de pessoas. O senhor vai já comentar sobre os filhos de Belial.
0: Não.
1: Não é? Eu vou falar aqui sobre a diferença desses dois tipos de pessoas. Então, quando Saul, ele é ungido rei, escolhido como rei, que Samuel levanta ele como rei, dois tipos de pessoas vão aparecer na frente dele logo após ele ser aclamado como rei de Israel. O primeiro tipo de pessoa foi o primeiro a ser comentado. O que eu acho interessante é a sequência da Bíblia. A Bíblia não comentou primeiro sobre os filhos de Belial. Ela primeiro comentou sobre os homens cujo coração Deus tocara. Isso fala muito da importância que a Bíblia dá a homens sensíveis ao toque de Deus no seu coração.
0: Glória a Deus.
1: Não é, meu pastor?
0: Tá bom, viu?
1: Porque conseguir. Deus, ele tem a capacidade de tocar o coração de qualquer pessoa. Deus tem a capacidade e o poder de tocar o coração de qualquer pessoa. Mas alguns corações Deus escolhe tocar para projetos, para missões. E aqui, a primeira vez que, nesse texto aqui mostra Deus tocando o coração, nesse livro de Juízes que nós lemos até agora, nesse comentário, é aqui, nesse exato momento. Saul é levantado como rei. Todos vão começar a comentar que Israel levantou pela primeira vez um rei, porque até então era um juiz, que era Samuel. Agora tem um rei. E o que parece, aqui nós já temos os amonitas querendo derrubar Israel. Então, quando soubessem que havia um rei, Saul estaria totalmente desprotegido. Era uma família pequena, Saul só tinha um servo e seria facilmente exterminado. Mas era um projeto de Deus que aquele homem não encerrasse a sua vida naquele momento. Então, entre os líderes dos exércitos, homens fortes, homens experientes, homens que sabiam desempenhar e desembainhar a espada,
0: manuseá-las,
1: né? Esses homens grosseiros, fortes, robustos, guerreiros, exterminadores, talvez violentos, Deus tocou os corações desses homens.
0: Mas o quadro é esse mesmo.
1: E eles ficaram servos do menor da tribo, do menor da família, mas que Deus tinha levantado para ser rei. Então aqui nós vemos que Deus pode tocar o coração de quem ele quer para mudar a circunstância. Os guerreiros passaram a ser servos e foram com Saul para sua casa. Saul não foi sozinho para essa missão. Então, todo medo de Saul, pastor, todo medo que Saul teve, há minutos atrás, ele estava escondido atrás de bagagens. Não foi assim nesse texto?
0: Exatamente.
1: Minutos antes, minutos depois, ele estava voltando para casa, de peito erguido e cercado com vários soldados e talvez generais e comandantes.
0: Soldados valorosos.
1: Valorosos. Então, me permita fazer essa pontuação. Como Deus muda o quadro em minutos. E como Deus pode mudar a nossa situação também em minutos. De medo escondido atrás de bagagens, agora escoltado, voltando para casa como rei. Por quê? Porque Deus tinha um projeto nisso e porque Deus tocou no coração de alguns homens para o acompanhar. Aí o texto vai dizer assim: aqueles cujo coração Deus tocara. Então teve coração que Deus não tocou.
0: Teve.
1: Então, na caminhada, pastor, a gente não deve imaginar assim: como é que vai ser? Quem vai estar comigo? Como é que vai ser amanhã? E se tudo não der certo? A gente começa a conjecturar porque nós somos humanos. Mas nós temos um Deus no céu que ele muda o quadro em minutos. Eu vou deixar de ser covarde e me esconder para ser uma pessoa respeitada e escoltada, porque Deus vai mudar o quadro e vai tocar nos corações. Então, dentro daquela ruma de gente que estava ali de Israel, Deus tocou em alguns. E outros que estavam ali, cujo coração não foram tocados, voltaram para suas casas e seguiram as suas vidas. Mas observe, o grande contraste que o juiz Samuel pontua nessa passagem é que ali havia homens cujo coração Deus tocara, e naquele mesmo lugar tinha homens que o texto vai chamar de filhos de Belial. Então, vamos contextualizar: dentro do mesmo arraial, tinha homens sensíveis a Deus tocar no coração, e tinha homens covardes dispostos a questionar a autoridade e o direcionamento de Deus com piadas e com atitudes infames. Pessoas que guardaram suas riquezas ao invés de depositá-las, porque era o costume. Dentro do mesmo arraial, Samuel viu, ele viu e ele ouviu. Isso é muito importante,
0: ele
1: de um líder.
0: Ele
1: a gente está falando aqui de juiz de Israel, né, pastor? E ele deve ter presenciado, porque ele escreve isso aqui, ou está pontuado isso na Bíblia. Dentro do mesmo arraial, dentro da mesma cena, dentro da mesma reunião, dentro da mesma congregação, homens cujo coração Deus toca e são servos humildes para seguir o pequeno que Deus levantou, e homens com corações inclinados a Belial. Porque essa expressão aqui, filhos de Belial, não é que eles fossem desviados, não. Aqui são homens de Israel, cujo coração se inclinou para o mal. Tanto que eu coloquei aqui uma pontuação no hebraico Beliá, que significa homens inúteis, homens perversos, homens com corações maldosos, homens que agem indignamente, gente sem valor moral.
0: Eu estive lendo sobre, só um segundo, eu estive lendo sobre homens de Belial, e a pontuação final de quem estava definindo o que é ser homem de Belial são homens desprezíveis.
1: Homens
0: desprezíveis.
1: O apóstolo Paulo sabia tanto da importância dessa temática que ele diz assim: que harmonia, em 2 Coríntios capítulo 6, verso 15, que harmonia há entre Cristo e Belial.
0: Pronto.
1: Então, os filhos de Belial são contra Cristo, porque não há harmonia.
0: É a personificação do mal.
1: Pessoas dentro da congregação, dentro do arraial de Deus, que quando eu lia isso antigamente, eu achava que era uma categoria de pessoas que não eram crentes.
0: Não, faziam parte de Israel.
1: Faziam parte de dentro do arraial. Então, aqui há um grande contraste que nós precisamos diferenciar dentro da nossa igreja. Quem é homem cujo coração Deus toca e quem é filho de Belial? Porque se Samuel repartiu isso no seu capítulo, se a Bíblia reparte isso no seu texto, é porque eu, enquanto líder, enquanto dirigente, enquanto pastor, tenho que identificar dentro da minha igreja quem tem espírito de Belial e quem tem um homem cujo coração Deus toca. Aleluia. Se eu não conseguir diferenciar isso, meu pastor, eu vou confundir as pessoas. Tem gente que tem riqueza e é filho de Belial, e tem gente que tem pobreza e é filho de Belial. Porque a riqueza e a pobreza não definem o caráter, mas a sensibilidade para Deus tocar no coração. Então eu preciso levantar dentro da minha igreja pessoas que estão dispostas a serem tocadas por Deus, coração ser tocado, e ter humildade para, mesmo sendo comandante do exército, servir ao pequenininho que Deus levantou. Porque o pequeno que Deus levanta é mais importante que qualquer patente que o exército constitua. E a gente precisa aprender isso.
0: Glória.
1: Quem é que Deus quer à frente desse barco? Esse barco é de quem? É o barco de Pedro, mas tinha tanto barco, porque aquele barco? É porque Deus queria aquele dom daquele barco, e eu tenho que ser humilde para isso, e ao mesmo tempo identificar dentro do meu arraial quem é homem cujo coração Deus toca e quem é filho de Belial. Aí agora o senhor vai falar sobre Saul, porque Saul dá um exemplo do que a gente deve fazer. Mas eu queria ver o senhor também.
0: Boca.
1: Que exemplo.
0: Pode
1: que é Saul?
0: Por favor.
1: Porque quando os filhos de Belial falam assim, e olha só como é que filho do Belial trabalha. O filho de Belial tem uma estratégia clássica e centenária, pastor. A estratégia dele, primeira coisa, é zombar e desacreditar. Quem
0: eita,
1: quem é esse?
0: Bem.
1: Zomba e desacredita.
0: Tô vendo ninguém na minha frente.
1: Quem
0: é esse?
1: Quem é esse? Né? Por que ele? Será que não tinha aqui um melhor? Será que não tinha um mais preparado? O filho de Belial, geralmente, ele acha que ele é o melhor. Ele é o mais preparado. E quando ele é preterido, e Deus pretere filho de Belial porque o coração dele não está disposto a ser tocado.
0: Glória a Deus.
1: Quando ele é preterido, a única arma dele é tentar destruir aquele que Deus levanta. E uma das formas é tentar desacreditar esta pessoa quanto às suas habilidades. Só que o filho de Belial se esquece que Deus trabalha capacitando os incapacitados. Ele pega pessoas simples para confundir os grandes e os sábios, ele pega os pequeninos para confundir os grandes e os sábios. Então Deus gosta de fazer isso, Deus gosta de confundir. Mas quem é filho de Belial, não tem o coração inclinado no reino, não consegue dimensionar o agir de Deus. Saul, há 5 minutos antes, era um covarde. 5 minutos depois, estava com coragem. Tanto que quando a gente foi entrar no capítulo 11, quando ele escuta o povo chorar, ele diz: por que que o meu povo está chorando?
0: Ali?
1: Não é, Paulo?
0: Aleluia.
1: Mas o homem estava se escondendo, ele era covarde, mas quando ele escuta o povo chorar, é porque Deus mudou em 5 e 10 minutos. Meu pastor, confie. Meu irmão, confie, Deus pode mudar o teu quadro em 5 e 10 minutos. Basta ele querer, ele levanta, ele movimenta, ele cria uma circunstância, e você que estava fugindo vai ser valorizado, voltando para casa aplaudido como o rei de Israel. Aí esses filhos de Belial tendo assim: quem é que há de nos livrar? É este. E o texto vai dizer que o desprezaram, fizeram pouca causa. É como se estivesse dando assim com as mãos. Isso não serve para nada. É a menor tribo, não tem dinheiro, não tem liderança, não tem riqueza, ninguém vai seguir este homem. E a prova que eles não confiavam que Deus havia levantado, isso é o pior. É porque o filho de Belial, ele começa por

0: inveja pessoal com uma pessoa, ele começa a fechar os olhos espirituais para o que Deus está fazendo. Então, a inveja e a vontade de destruir um faz com que o filho de Belial esqueça que Deus trata, que Deus faz, que Deus levantou Samuel para levantar Saul. Ele esquece tudo isso. Então, a zombaria com Saul não foi para Saul, foi para com Deus. É isso que filho de Belial não sabe quando critica o homem que Deus coloca à frente de um projeto. Que ele não está criticando o homem, ele está criticando ao Deus que colocou o homem naquele projeto.
1: Aleluia.
0: É por isso que a Bíblia fala: inútil, perverso, coração inclinado para o mal, tu é filho de Belial. Meu Jesus. Mas que bênção que nesse cenário todo não só tinha filho de Belial, tinha servos de Deus também.
1: Continue.
0: E aí, meu pastor, o que acontece é que eles guardam as riquezas, ó, e desprezaram e não trouxeram presentes. Aqui, esse presente é uma oferta que era dada ao rei.
1: É porque é um. Só um pouquinho, por favor. Eu estive lendo também sobre isso. É bom ler, a gente não sabe muito. Tem que ler, né?
0: Nós dois.

0: oferta que era dada ao rei.
1: É porque é um só um pouquinho, por favor. Eu estive lendo também sobre isso. É quanto ler, a gente não sabe muito, tem que ler, né?
0: Nós dois.
1: Nem todos Deus toca o coração na congregação. Então, infelizmente, nós podemos contar com dois grupos de pessoas na congregação. Não pense, não conto com 100%. Não seja ingênuo a este ponto. Não seja tão menino assim. Já passou o tempo de usar fralda. Não, não somos mais meninos, não. Temos crescido. Hoje somos homens. Quando a gente era criança, a gente procedia como criança, agia como criança, mas agora somos homens, temos crescido e vamos crescer com este exemplo de Saul. Ele tomou uma atitude que nos dá uma preciosa lição, mais de uma lição, mas esta lição foi: ele se fez de surdo. Estou ouvindo ninguém, eu estou é moco, não estou ouvindo nada. Porque se ele fosse tomar uma atitude, talvez fosse o princípio da derrota dele, que tem um grupo contra ele, outro a favor. E Deus, que sabe todas as coisas, começou logo a tocar nos corações dos homens para que pudesse seguir o rei Saul. E depois que veio o segundo grupo, aqueles que desprezaram, que menosprezaram a figura humana do rei Saul, e o desprezaram e não lhe trouxeram presentes. Aí Saul fingiu que não viu nada. Irmão, isso foi uma linda saída para Saul.
2: Olha como Saul é inteligente, pastor. Aqui o texto fala assim: porém ele se fez como surdo, né? O verso de número 27 do capítulo 10. No verso de número 16 do capítulo 10, ele foi mudo. Olha, porque lá no capítulo 10, verso 16, Saul vai declarar tudo o que Samuel tinha lhe dito. Aí fala assim: porém, o negócio do reino de que Samuel falara, ele não lhe declarou, ficou calado.
1: Ele aqui já estava aprendendo.

0: Ore, a bênção que é ter do seu lado homens cujo coração Deus toca. Valorize isso, porque corre o risco de você perder tudo se você deixar de lado o seu momento de apoio para discutir com quem não está lhe apoiando.
1: É verdade, gostei.
0: Você percebe, meu pastor?
1: É verdade.
0: Então, se ele para brigar com os filhos de Belial, talvez ele perdesse o apoio de quem Deus já tinha tocado no coração para acompanhar.
1: É aí que tá a sabedoria. Fez de surdo, não viu nada.
0: É melhor ignorar os de Belial do que trazer eles para o holofote, eles para o palco e eu perder quem já me apoia. Então, se eu for grato ao Deus que me deu quem ele quis me dar, eu não vou me doer quando os filhos de Belial me criticarem, porque eu sei que quem está comigo foi os homens que Deus tocou no coração.
1: Os filhos de Belial queriam o palco, essa aqui é a grande verdade.
0: E sempre querem.
1: Inteligentemente, Saul os deixou no lugar deles.
0: Samuel sempre se preocupou com o filho de Belial. Ele disse que os filhos de Eli eram filhos de Belial. Os homens de Gibeá também foram chamados de filhos de Belial por causa da sua extrema perversidade em Juízes 19, 22. 1 Samuel 10:27 fala que alguns homens desprezaram Saul, a gente leu agora, filhos de Belial. E em 1 Samuel 25:17 e 25:25, Nabal é descrito como um homem de Belial.
1: É verdade.
0: Então, o que a Bíblia deixou claro é que Belial passou a ser um codinome para a pessoa perversa. Cuidado para você não caminhar pelos ouvidos daqueles que falam por Belial, por homens perversos, porque eles ainda estão nas nossas igrejas, ainda estão falando coisas, aconselhando pessoas. Seja você Saul, seja você um homem que vai proteger Saul, aprenda com o líder, fique surdo, não dê holofote, não brigue, não contenda, volte para sua casa e viva o sobrenatural que Deus quer para você, independente da crítica dos filhos de Belial.
1: Não dê palco a quem não merece. Esta é a lição que levamos na tarde deste domingo, estudando sobre a vida deste homem. Vamos orar ao Senhor nosso Deus. Vamos orar pela Venezuela. Que situação caótica, difícil, não é? Está passando a nossa querida Venezuela. Pai querido que estás nos céus, em nome de Jesus Cristo, teu filho, queremos te agradecer pelo estudo dessa tarde, pelo teu filho, Senhor, pela sabedoria que o Senhor tem dado a este jovem, Senhor. Ajuda ele, continua, Pai Santo. Abençoa também nosso querido pastor e comitiva que está vindo lá de Mossoró, regressando da 13ª EBD em Sítio, ali no Alto Oeste do nosso querido estado. Guarda todos eles, livra de todo mal. A nós também nos conduz em paz. Eu agora vou para a congregação onde o Senhor tem me colocado. Já teu filho vai para o templo central, onde o Senhor também tem colocado ele. Abençoa também, Senhor, nosso querido irmão Dantas, que está aqui a cada domingo ajudando-nos, dando-nos condições de apresentarmos este programa. Abençoa todo o nosso rádio ouvinte. Nós te oramos em nome de Jesus, teu filho, que vive para todo sempre. Amém.
0: Há uma semana abençoada para todos os rádio ouvintes, meu pastor. Domingo que vem, permitindo o Senhor, se ele não voltar,
1: estaremos aqui. E a vitória é nossa
0: pelo sangue de
1: Jesus.
0: Muito obrigado, meu irmão.
1: Até breve. Para todos. Obrigado, querido.
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4: 18 horas.
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Senhor, aleluia. Cremos, Senhor, aleluia, que tu hás de estar aqui presente também, Jesus, por aqueles que vieram aceitar a Jesus, quem sabe, Jesus, pelas mídias sociais ou presentemente, Jesus. Continua abençoando, Senhor, a cada um, Senhor, aleluia, a esse trabalho que está sendo desenvolvido, Senhor, aleluia. Assim nós te pedimos e desde já te agradecemos, hoje e para todo sempre. Amém.

Saudamos a igreja com a paz do Senhor. Louvemos ao Senhor com o hino 41 da Harpa Cristã.

Glória a Deus. Louvemos também com o hino 42 da Harpa Cristã.

Glória a Deus. Ouvemos também com o hino 45 da Harpa Cristã.

A paz do Senhor, amados irmãos, já sentimos a presença do Deus das famílias. Glória a Jesus, glória a Jesus. Conjunto Betel, louvando ao Senhor. Glória a Deus, glória a Jesus.

Glória a Jesus, glória a Deus. Coral infantil, infanto-juvenil, sementinha. Coral infanto-juvenil, sementinha, louvando ao Senhor. Meus amados irmãos, em tempos de festas juninas, em tempos de Copa do Mundo, essa igreja está em oração. Estávamos sexta-feira no centro de convenções, na abertura da nossa EBD em síntese, um culto lindo em louvor ao Senhor. No sábado, o dia todo, um grande avivamento no centro de convenções, com aproximadamente 3 mil irmãos. Irmãos, essa é a nossa alegria, irmãos. Esse é o avivamento da igreja, irmãos. Nós não nos contentamos com festas, nós não nos contentamos com jogos de futebol, e sim com a presença do Deus vivo, com a presença do Senhor. É por Ele e para Ele que nós estamos aqui, o Deus das famílias. Amém.

Glória a Jesus. Meus amados irmãos, o Coral Infante Juvenil Sementinha vai permanecer cultuando ao Senhor conosco. E vamos ouvir agora o Coral Masculino Homens de Fé.

Glória a Jesus, glória a Deus. Coral Rosa de Saron, louvando ao Senhor. Meus amados irmãos, tivemos esse ano o nosso jantar dos namorados. Foi uma bênção, irmãos. Foram 50 casais que estiveram lá no quinto andar. Foi uma festa linda para a glória de Deus. E os irmãos fiquem atentos à programação do Defam, viu? Vai vir novidades.

0: paz do Senhor, amados irmãos. Vamos agora apresentar os visitantes nesta noite.
1: Um salve dos amados irmãos com a paz do Senhor. Que alegria, né? Estamos aqui hoje, num dia tão especial, no culto da família, né? A primeira instituição criada pelo nosso Deus, o nosso Pai Eterno. Eu gostaria de saber se existe algum irmão da Assembleia de Deus, né? De outras congregações de Natal, do interior, do estado. Existe alguém? Glória a Deus. Glória a Deus. Amém. Os irmãos de outras denominações, como Presbiteriana, Igreja Batista, existe alguém que está dando a honra de nos visitar nesta noite? Oh, glória a Deus, coisa boa. E os amados que sentiram no coração de fazer a visita neste culto abençoado, que ainda não professa a fé cristã, que ainda não são crentes, existe alguém aqui? Veio alguém nos visitar na noite de hoje? Amém. Amém, meus irmãos. Então, se a igreja concorda comigo, vamos dar uma saudação de boas-vindas

0: todos esses irmãos que aqui estão. Queridos irmãos, sejam bem-vindos em nome de Jesus. Amém.
1: Eu cumprimento a amada igreja com a paz do Senhor. Dando continuidade às apresentações, gostaria de apresentar, com carta de mudança, vindo ali da Assembleia de Deus em Carnaúba, campo de São José do Ipibu, o irmão Jessé Rodrigues Jerônimo. Onde está o irmão? Está ali. Eu peço que fique de pé para que a igreja possa recebê-lo. A igreja pode receber o amado irmão, como usam fazer os santos, diga amém. Amém.
2: Aleluia. Amada igreja, com muita alegria, queremos apresentar o preletor desta noite, nosso querido pastor Júnior do Carmo e a sua esposa, a irmã Sinara. Pastor Júnior é o pastor coordenador do Setor 10, Igreja Polo, em Santarém, bairro. E nesta noite Deus vai usá-lo como canal de bênção. Desde já queremos agradecer a Deus pela vida do casal, que tem uma responsabilidade muito grande, irmãos, pastoreando ali o Setor 10 e a Igreja Polo, e tiraram este dia para estar conosco aqui no Templo Central. Em nome do nosso pastor presidente, em nome do nosso querido pastor Arimaldo, que representa o nosso presidente, queremos agradecer a Deus pela vida de vocês. Muito obrigado. E os filhos também estão aqui. Lucas, cadê Lucas? Deus abençoe, em nome de Jesus. Muito obrigado. Nosso querido pastor Nelson Barros, nosso amigo, companheiro do programa Voz Missionária. Quem aqui ouve o programa Voz Missionária? Glória a Deus. Muitos irmãos, todas as quintas-feiras, pastor Nelson está apresentando o programa e está conosco aqui nesta noite, juntamente com a sua família. E temos aqui a irmã Eveli e a irmã Edeni, que são filhas do pastor Nelson. Por gentileza, fique de pé. E os familiares do pastor Nelson, que são de João Pessoa, e estão nesta noite conosco, cultuando a Deus, no culto da família. Fique de pé toda a família do pastor Nelson. Glória a Deus. Se a igreja está feliz, vamos dizer, sejam bem-vindos. Em nome de Jesus. Glória a Deus, muito obrigado. Meus queridos, com muita alegria, cadê a irmã Miriam, que é cunhada do pastor Nelson, está conosco, é daqui do Templo Central, né? Deus abençoe. Marta e Bastos são de João Pessoa, né? Estão conosco aqui. Deus abençoe a família do pastor Nelson, que está conosco, em nome de Jesus. Meus queridos, vamos ficar de pé nesse momento e com muita alegria vamos receber o nosso primeiro vice-presidente da IADERN, pastor José Arimaldo, que representa nesta noite o nosso pastor presidente, pastor Martim Alves da Silva.
3: Queridos irmãos, amada igreja, eu quero com alegria saudar a todos com a paz do Senhor, aos irmãos que estão reunidos aqui, cultuando ao Senhor conosco, aos que estão em casa, também adorando, cultuando a Deus conosco através das redes sociais da nossa Nordeste Evangélica. Queremos cumprimentar a todos com a paz do Senhor e o desejo de que você, nesta noite, seja abençoado em nome do Senhor. Você e sua família, você e sua casa. Meus queridos irmãos, eu quero convidar a todos para abrirem nossas Bíblias. Vamos abrir nossas Bíblias no livro de Atos dos Apóstolos, ou dos Atos dos Apóstolos, capítulo de número 10. Glória a Deus. Nós vamos ler, é uma leitura um pouquinho longa, mas precisamos ler os versículos necessários para contextualização daquilo que certamente será anunciado através da mensagem de Deus nesta noite. Me alegro, enquanto os irmãos procuram, de estar aqui na companhia do meu amigo pastor Nelson Barros, amigo de longas datas, graças a Deus, ali da congregação de Sepe Rosado. E também louva a Deus pela sua família aqui presente. E também louvamos a Deus pela presença aqui do pastor Júnior do Carmo, irmã Sinara, nosso companheiro. Como já foi mencionado aqui pelo pastor Rodrigo Ranieri, coordenador ali do setor 10 da nossa igreja. Os que já encontraram o texto citado, digam amém. Vamos ler uma história bem conhecida. E às vezes até lemos pouco, não é? Mas esse trimestre nós vamos trabalhar muito o Atos dos Apóstolos, não? começando domingo com o capítulo 13, aí vamos até todos os capítulos seguintes, até o 28 de Atos dos Apóstolos. E ontem, né, BD, em síntese, nós aprendemos que nós estamos

capítulo seguinte até o 28 de Atos dos Apóstolos. E ontem, né, BD, em síntese, nós aprendemos que nós estamos centurião da corte chamada italiana, piedoso e temente a Deus com toda a sua casa, o qual fazia muitas esmolas ao povo e de contínuo orava a Deus. Este, quase à hora nona do dia, viu claramente numa visão um anjo de Deus que se dirigia para ele e dizia: Cornélio. Este, fixando os olhos nele e muito atemorizado, disse: Que é, Senhor? E o anjo lhe disse: As tuas orações e as tuas esmolas têm subido para a memória de Deus. Agora, pois, envia homens a Jope e manda chamar a Simão, que tem por sobrenome Pedro. Este está com um certo Simão curtidor, que tem a sua casa junto do mar. Ele te dirá o que deves fazer. E retirando-se o anjo que lhe falava, chamou dois dos seus criados e a um piedoso soldado dos que estavam ao seu serviço, e havendo-lhes contado tudo, os enviou a Jope. E no dia seguinte, indo eles seu caminho e estando já perto da cidade, subiu Pedro ao terraço para orar quase à hora sexta, e tendo fome quis comer, e enquanto lhe preparavam sobreveio-lhe um arrebatamento de sentidos, e viu o céu aberto e que descia um vaso como se fosse um grande lençol atado pelas quatro pontas, vindo para a terra, na qual havia de todos os animais, quadrúpedes, répteis da terra e aves do céu. E foi-lhe dirigida uma voz: levanta-te, Pedro, mata e come. Mas Pedro disse: De modo nenhum, Senhor, porque nunca comi alguma coisa comum e imunda. E segunda vez lhe disse a voz: Não faças tu comum ao que Deus purificou. E aconteceu isto por três vezes, e o vaso tornou a recolher no céu. E estando Pedro duvidando entre si acerca do que seria aquela visão que tinha visto, eis que os varões que foram enviados por Cornélio pararam à porta, perguntando pela casa de Simão. E chamando, perguntaram se Simão, que tinha por sobrenome Pedro, morava ali. E pensando Pedro naquela visão, disse-lhe o Espírito: Eis que três varões te buscam. Levanta-te, pois, e desce, e vai com eles, não duvidando, porque eu os enviei. E descendo Pedro para junto dos varões que lhe fora enviado por Cornélio, disse: Sou eu a quem procuras? Qual é a causa por que estás aqui? E eles disseram: Cornélio, centurião, varão justo e temente a Deus, e que tem um bom testemunho de toda a nação de judeus, foi avisado por um anjo para que te chamasse à sua casa e ouvisse as tuas palavras. Então, chamando-os para dentro, os recebeu em casa. No dia seguinte foi Pedro com eles, e foram com ele alguns irmãos de Jope. E no dia imediato chegaram a Cesareia, e Cornélio os estava esperando, tendo já convidado os seus parentes e amigos mais íntimos. E aconteceu que, entrando Pedro, saiu Cornélio a recebê-lo e prostrou-se aos seus pés, o adorou. Mas Pedro levantou, dizendo: Levanta-te, que eu também sou homem. E falando com ele, entrou e achou muitos que ali se haviam ajuntado. E disse-lhes: Vós bem sabeis que não é lícito a um varão judeu ajuntar-se ou chegar-se a estrangeiros. Mas Deus mostrou-me que a nenhum homem chame comum ou imundo, pelo que, sendo chamado, vim sem contradizer. Porquanto, pois, por que razão mandaste chamar-me? E disse Cornélio: Há quatro dias estava eu em jejum, até esta hora, orando em minha casa.

0: A hora nona, e eis que diante de mim se apresentou um varão com vestes resplandecentes e disse: Cornélio, a tua oração foi ouvida e as tuas esmolas estão em memória diante de Deus. Envia, pois, a Jope e manda chamar Simão, o que tem por sobrenome Pedro. Este está em casa de Simão, curtidor, junto do mar, e ele vindo te falará. E logo mandei chamar-te, e bem fizeste em vir. Agora, pois, estamos todos presentes diante de Deus para ouvir tudo quanto por Deus te é mandado. E abrindo Pedro a boca, disse-lhes: reconheço por verdade que Deus não faz acepção de pessoas, mas que lhe é agradável aquele que em qualquer nação o teme e faz o que é justo. Eu digo amém. Glória a Deus. Queridos irmãos, nós queremos neste momento convidar os nossos obreiros, diáconos, auxiliares, que irão servir a igreja do Senhor, recolhendo os dízimos e as ofertas, que a igreja do Senhor vai neste momento dedicar ao Senhor como forma de adoração, num ato de gratidão a Deus, reconhecendo o cuidado, a bondade, a providência de Deus sobre nossas vidas. Nós vamos, portanto, de forma alegre, prazerosa, voluntária, dedicar ao Senhor os nossos dízimos e as nossas ofertas. Paulo diz que o que semeia pouco, pouco também ceifará. O que semeia em abundância ceifará. E Deus ama todo aquele que contribui com alegria. Então, alegremente, nós vamos contribuir para a manutenção da obra do Senhor. Nesta oração, irmãos, além de orarmos por nossos obreiros que vão servir a igreja e por todos os dizimistas, ofertantes e aqueles também que não podem, para que Deus abra as portas, vamos orar também. O evangelista Rodrigo Ranieri já fez menção, mas vamos orar por nosso pastor presidente e também pastor Reinaldo Odilo e sua comitiva, os demais irmãos, a equipe que trabalha com a EBD em síntese, que se deslocou na manhã deste dia para mais uma edição da EBD em síntese em Mossoró. Estão regressando, vamos orar para que Deus os traga em paz e em segurança, em nome do Senhor. Também vamos orar neste momento, irmãos, pelo país da Venezuela. Vamos orar a Deus por aquela nação, por aquela população. Nós estamos vendo algumas notícias nas redes sociais que são assustadoras: o número de mortos, os corpos, não é? As unidades hospitalares, os necrotérios já não têm condição de comportar tantos mortos. Então, é um estado calamitoso, é uma catástrofe, e nós vamos orar com misericórdia, pedir por aquela nação, por todos ali que estão sofrendo, crianças, não é? Homens, mulheres, jovens, idosos, enfim. Vamos orar para Deus ter misericórdia daquela nação, em nome do Senhor. Quantos aqui mais necessitam das orações? Muito bem, após a oração, a nossa oferta estará louvando o nome do Senhor no momento do ofertório. E em seguida, o evangelista Rodrigo Ranieri, com a sua equipe, a equipe do DEFAN, retorna para dar continuidade com a direção e a programação deste culto, em nome de Jesus. Eu quero convidar o pastor Marcelino para orar conosco agora aos céus, ao nosso Deus, por estes motivos que nós já fizemos menção.
1: Graças a Deus. Querida igreja, saúdo a todos com a paz do Senhor. Oremos nessa noite. Querido Deus, eterno e grandioso Pai que estás nos céus, queremos nesta noite, Senhor, render graças a Ti por tudo que o Senhor tem feito por nós, Senhor. Estamos reunidos nesta casa para adorar, bendizer e exaltar o Teu santo nome, ó Deus. Pai amado, muito obrigado pelos benefícios pelo qual o Senhor já nos tem feito, Senhor. A nossa alma se alegra nesta noite, ó Deus, porque o Teu Espírito nos reúne nesta casa para nos relembrar, ó Deus, de tantos feitos que o Senhor tem feito por nós. Mas agora, Senhor, apresentamos a Ti os pedidos, ó Pai, que o Teu servo tem já apresentado nesta noite. Senhor Jesus, nós Te pedimos cura, nós Te pedimos, ó Pai amado, libertação, nós Te pedimos que a Tua mão esteja estendida para abençoar. Nós Te pedimos nesta noite que os Teus ouvidos, Senhor, estejam atentos ao clamor da Tua igreja, a igreja que clama, a igreja que ora, a igreja que chora em Tua presença, mas recebe resposta do céu. Os janelas do céu estão abertas nesta noite e o Senhor ouve a voz do Seu povo, Senhor. Nós queremos também apresentar a Ti, Senhor querido, os dizimistas e ofertantes que nesta noite estarão, Senhor amado, contribuindo com a Tua obra. Que o Senhor venha multiplicar, ó Deus amado, 100 vezes mais. Que o Senhor venha abrir, ó Deus amado, as janelas dos céus e abençoar o Teu povo. Nós apresentamos a Ti a viagem, Senhor, do nosso pastor presidente, pastor Martim Alves da Silva, juntamente com toda a comitiva, Senhor, que regressa de Mossoró para Natal. Senhor, da mesma forma que os Teus anjos guardaram o Teu filho na chegada ali em Mossoró, que eles possam também chegar em segurança, Senhor amado, aqui em Natal. Meu Deus santo, Deus amado, apresentamos a Ti as famílias aqui representadas nessa noite. Que a Tua mão poderosa, Senhor, esteja estendida também sobre as famílias, conduzindo, guiando, fortalecendo, e que nesta noite possamos receber mais e mais e mais da Tua presença, Senhor. Pai amado, Deus querido, fica conosco, seja conosco nesta noite. Esta é a oração da Tua igreja que nós lhe pedimos, mas também certo da resposta te agradecemos em o nome do Senhor Jesus, amém. E graças a Deus.
2: Glória a Deus. Glória a Deus. Aleluia.

filho da Miriam, são familiares, todos conhecidos do pastor, do nosso pastor Arimaldo, que foi jovem ali da igreja e dirigente da mocidade na nossa época, presidente da mocidade. E rever esse povo todo, muito bom, viu, pastor? É uma felicidade muito grande, né? Eu vou convidar minha filha Deni, enquanto ela chega aqui. Eu quero dizer aos irmãos que chegamos um pouquinho atrasado. Pode vir, Deni, a gente vai cantar Cicatrizes, porque a gente nunca mais ensaiou outros hinos. E a gente sempre canta com os valentes de Davi, né, pastor Marcelino? Estou recorrendo aqui do pastor Marcelino hoje, que os valentes hoje, o Cleiton não pôde vir. E eles é quem diz os hinos, quais são, quando vai cantar, como é que a gente vai cantar. E a gente louva a Deus com alegria, né, irmãos? Do jeito que a gente aprendeu, do jeito que a gente sabe, né, pastor Arimal? Estavam cantando aqui o hino do coral agora aqui, com ele aqui, fazendo as vozes. A gente viveu essa realidade, né, meu pessoal? Muito bem. Então a Deni vai chegar para cantar comigo, a gente vai cantar o Cicatriz, que a gente nunca mais ensaiou outros, irmãos. Vai cantar de novo, mas é a palavra de Deus, irmãos. A palavra de Deus é nova cada manhã, não é? Tá certo?

0: Muito bem. Nizak é primo das meninas. Onde é que está Nizak? Nizak?
1: Está ali.
0: Muito bem.
1: Também, né?
0: É, muito bem. Lida e Nida também.
1: A paz do Senhor, meus irmãos.
0: Muito bem.
1: Feliz em poder estar aqui juntamente com os irmãos para cultuarmos o Senhor. Sempre o papai está fazendo essa surpresa agora. Fico ali adorando o Senhor. Ele, opa, vou chamar Dani para cantar comigo.
0: Foi componente aqui do coral.
1: Foi componente do coral,
0: Filemão.
1: Sim,
0: pronto,
1: e agora
0: pastor.
1: Estamos aqui para adorar o Senhor.
0: Amém. Graças a Deus. Vamos cantar juntos, irmãos?
1: Amém.

Amados irmãos, com muita alegria, gostaria de saudar todos com a paz do Senhor. Quero agradecer aqui o convite feito nosso pastor Ranieri, com autorização da diretoria. É uma honra estarmos aqui louvando ao Senhor mais uma vez, apesar que a gente sempre fica nervoso. Mas é bom ficar nervoso. Eu gosto de ficar nervoso. Quando não fica, eu fico nervoso porque eu não estou nervoso. Porque ficar nervoso, irmãos, faz parte para a gente saber que depende de Deus. Quando você se acha muito seguro, aí louvado seja o nome do Senhor. Então, louvado o Senhor, de estar aqui participando do culto da família. E nós sabemos que foi Deus, a ideia de Deus é construir a família. Agora, é tremendo Deus, viu, irmãos? É soberano, é poderoso. E Ele, pelo poder que há nele, Ele podia muito bem ter construído a terra e fazer de uma vez só todos nós. Tum, pronto. Ele tinha poder para isso. Aí Ele faz um mundo tão enorme, uma terra tão grande, aí coloca um casal para encher a terra. Aí está aqui eu contando a história. Olha que coisa, só Deus faz um negócio desse. Tudo começou com a família. Por isso que o inimigo, irmãos, ele sempre luta e sempre lutará e está lutando para querer acabar com a família. Mas a nossa família está guardada, protegida pelo sangue do Cordeiro de Deus. E se não for Deus na nossa vida, irmão, se Deus não edificar a casa, sinto muito, você pode fazer o que for, ela não será edificada. Mas se Deus edificar a casa, ela fica bem construída sobre a rocha. Vem tempestade, vem vendavais, vem chuva, vem tudo, mas ela permanece de pé. Louvado seja o nome do Senhor. Amadas, a leitura que foi feita nesta noite é a palavra que desceu ao meu coração. Um dia desceu, subiu, entrou no meu coração. E interessante, irmãos, é como as coisas acontecem. Porque é Deus que dá a inspiração, é Deus que dá assim a direção. Por isso nós precisamos orar, conversar com o Pai, né? Porque os hinos antigos fazem uma diferença grande quando se canta hoje? Porque muitos desses hinos antigos, irmão, foi feito de joelho. Quantos hinos os irmãos que compôs levou meses, até mesmo ano, orando, pedindo graça ao Senhor, e Deus dá a inspiração. Por isso que quando canta, ainda tem unção, tem graça e fala o nosso coração. E os hinos inspirados por Deus nunca fica velho, porque Deus trabalha dessa forma, é coisa tremenda. Então veja, amados, é interessante hoje culto da família, e nós podemos observar, e vai ser muito importante, aqui já foi falado, não falta a escola dominical esse trimestre. Aí você não falta nesse trimestre, aí você não falta mais, só um caso de extrema necessidade. Mas vai falar sobre os gentios, a igreja dos gentios. E nós sabemos que havia somente os judeus e gentios. Quem não for judeu é considerado gentios pela Bíblia Sagrada. Aí Deus pega gentios e judeu e faz a igreja. A igreja hoje é composta de judeus convertidos e gentios convertidos. Nesse capítulo 10, eu queria fazer também referência aqui, traçar assim um paralelo com o capítulo 9.

Eu queria fazer também referência aqui, traçar assim um paralelo com o capítulo 9. Sou para que você pudesse chegar a ele. Como foi que Deus construiu a sua história? Como Deus usou alguém? Como é que Deus fez? Como é que você encontrou? É claro que muitos aqui nasceram lá evangélico, mas os pais passaram por uma história. E você dê graças a Deus, porque você está tendo o privilégio de ser criado, ensinado na palavra logo cedo. E então, eu não tive esse privilégio. Deus me converteu com 22 anos. Lá em casa, uma família de 9 filhos. E eu fui o primeiro, pela graça de Deus, Deus me converter. Foi eu. E através de mim, o evangelho foi alcançando os demais. Mas veja, aqui Cornélio, ele com toda a sua casa fazia tudo isso e não conhecia. Agora veja, a Bíblia vai dizer, irmãos, que foi os anjos quiseram pregar a palavra, os anjos. Mas Deus não deu esse privilégio aos anjos. Aí deu a quem? Ao miserável, pecador, desgraçado, cego, imundo, nu, eu.

somente na casa dos judeus. E aqui nós podemos ver bem claro que Pedro não quis não, irmãos. Você vê que ele aperta em meio-dia, ele vai orar e Deus dá ele uma visão. Desce um lençol, um vaso, um lençol no formato de um vaso, e cheio de animais, quadrúpedes, répteis, animais imundos, impuros, que não podia ser sacrificado e oferecido a Deus. Mas veja, irmãos, se Deus falou, está falado, eu tenho só que obedecer. E Deus chega assim: Pedro, o Espírito do Senhor, mata e come. Ele estava com fome, mata e come. Ele disse: não, Senhor, não vou fazer isso não, porque eu nunca comi essas coisas imundas desde a minha mocidade, nunca fiz isso. A segunda voz: Pedro, mata e come. Irmãos, Deus estava falando para Pedro fazer, e ele não estava obedecendo a voz de Deus. Mas Deus queria dar uma grande lição e mostrar para ele que gentios têm uma alma e precisa ser salva e alcançada por Cristo. Aleluia. Aí veja, pela terceira vez acontece e ele não come. Ele não come. Aí diz a Bíblia que é recolhido aos céus. E quando ele está nisso, ele fica duvidando, tentando pensar e saber o que foi, que era aquilo que Deus queria falar com ele. E diz assim: não faça imundo o que Deus purificou, Pedro. Aí chega as pessoas que Cornélio mandou para chamar Pedro. Ficava aproximadamente uns 50 quilômetros, mais ou menos. Veja, aí Pedro assim: Pedro, não temas, tem uns homens aí, eles vão chamar você e você siga, obedeça. Aí Pedro vai. Os homens três que foram enviados por Cornélio contam a história e Pedro chega. Quando Pedro chega, acontece uma coisa também interessante. Por isso que muitas pessoas cometem falha aquilo que Jesus disse: o homem erra por não conhecer as escrituras e nem o poder de Deus. O homem comete pecado, transgressão, porque não conhece a verdade. Agora, quando o homem conhece a verdade, é o que está escrito: conhecereis a verdade e a verdade vos libertará. Enquanto o homem, enquanto você que está nos ouvindo nessa noite, seja aqui ou através da mídia ou da Rádio Nordeste, enquanto você não conhecer a verdade, jamais você poderá ser liberto. Mas se você conhecer a verdade, o sangue de Cristo te liberta de todo pecado. Agora, interessante, Pedro vai agora, e quando chega, eu não sei o que passa na cabeça de Cornélio, mas eu posso viajar, imaginar e fazer aqui uma analogia. De repente, Cornélio disse: olha, um anjo me apresentou esse homem. Então esse homem é um super homem. É um homem diferente dos outros homens. É um ser extraordinário. Tem algo diferente. E quando Pedro chega, qual é a primeira atitude de Cornélio? Se prostra para adorar. Cornélio se prostra para adorar a Pedro. Agora, o que é que Pedro faz? Ei, rapaz, levante, eu sou homem igual a você, não adore a mim, tem que adorar a ele. Se Pedro em vida não recebeu adoração, imagine morto, que nem escuta nem vê. Você está entendendo, irmão, como tem muitas pessoas cegas querendo adorar o que não podem, o que Deus proibiu, e precisando de um Pedro como eu e você para pregar a verdade para ele. Aí, interessante, Cornélio faz uma coisa que nós temos que fazer. Diz a Bíblia que ele se reúne, ele chama toda a sua casa, porque a Bíblia vai dizer no versículo 2 que era piedoso, temente a Deus, com toda a sua casa, com toda a sua família. E quando acontece isso, irmãos, ele devia ter ideia assim, quanto tempo levaria para a viagem. Ele já deixa preparado. Agora, tem uma coisa aqui interessante também que Cornélio fazia, e que muitos crentes que conhecem a verdade não querem fazer mais. Quer sentir, quer

essa unção, poder, mas não faz. Duas coisinhas aqui: oração e jejum. Irmão, o cara não era crente em Cristo, mas jejuava. E você é crente, não quer jejuar, não quer sacrificar esta carne que às vezes quer te conduzir, te inclinar para o pecado? Santifica a tua vida, porque Deus vai se manifestar na sua vida. Santifique. É fácil não. Comer é coisa gostosa, irmão. Como é bom comer. A gente come até além da conta. Mas a Bíblia diz: se você é homem glutão, coloca logo aqui uma trava na garganta. Mas gostoso é comer. E quando é aquilo que a gente gosta, meu Deus do céu. Vamos virar a página. Passar a página. Faça jejum. Sacrifício. Peça misericórdia a Deus, para Deus se revelar e se manifestar mais no seu poder. Quem sabe você está sendo atraído para cometer falta, mas se você se humilhar e descer na presença dele, ele dará força para você vencer o pecado. Aí o anjo falou que ele ia falar tudo o que ele devia fazer. Ele ficou atento, chamou toda a família, todos os seus amigos, colocou lá. Aí Pedro começou a dizer: vem cá, você não vai chamar por quê? Aí ele narra toda a história, o que aconteceu. Aí o que é que Pedro faz? Vejo que Deus não faz acepção de pessoas. Irmãos, um judeu, ele não entrava na casa de um gentil, quanto mais conversar com ele. Já imaginou? O judeu não fazia isso, mas Deus queria que ele fizesse. E Pedro só fez porque Pedro obedeceu depois. Mas foi difícil para Pedro entender isso aqui. É aqui, nesse capítulo 10, que Deus começa a abrir a porta para o gentil, para nos alcançar. Aí no capítulo que o pastor falou, 13, é que nós vamos estudar as lições, falando como Deus alcançou os gentios e a igreja cresceu. E tem mais: Deus bendito. Os judeus não queria pregar para os gentios, mas teve um momento na história, logo na igreja primitiva, que os judeus estavam carentes, necessitados, passando situações difíceis. Quem foi que ajudou? Quem foi que auxiliou?

você quer que a tia usar, irmão? Ainda existe família argentina que está precisando de ouvir uma palavra de Deus sendo usada pelos nossos lábios. Às vezes não sei, irmãos. Eu não sei aqui na central, mas eu estou andando muito preocupado. Por quê? As nossas festas é só para nós, pastor. Me desculpa a franqueza. As festas são lindas. Os hinos, a roupa, meu Deus do céu, as fadas, as irmãs fazem um sacrifício, os irmãos, a mocidade, que coisa linda. Mas cadê os gentios que ainda não conhecem a palavra como Cornélio para ouvir? A gente não chama, pastor Ranieri. A gente não convida. Eu até comentei agora recentemente lá em Santarém, bairro, eu disse, irmãos, vai ter o congresso agora das senhoras, em agosto. Eu disse, irmão, vamos fazer o seguinte, vamos pegar as 200 e poucas irmãs que estão inscritas, vamos fazer uma entrada com elas. E para entrar na festa, tem que trazer uma pessoa ao seu lado, não crente. Pronto, você vai convidar um parente, um amigo, porque, irmãos,

falar comigo e eu aceitar, estou aqui. Aí depois que nós aceitamos a salvação, agora temos o Espírito de Deus, Deus habita dentro de nós. Vou cruzar os braços. Tem vida esperando, irmão, tem família. E tem mais, você nem imagina. Deus bendito! Tem um sogro de uma irmã lá na congregação, que os médicos falaram que ele não ia mais andar. E ele está com uma doença grave. E eu sou o tipo da pessoa, irmão, se Deus não falar comigo, eu fico insistindo com Deus. Se Deus não disser nada comigo sobre a pessoa, eu fico orando até enquanto ela tem vida. E eu fico orando para Deus curar. E nós, situações às vezes difíceis, impossível, nós começamos a orar e pedir graça ao Senhor para Deus fazer. Aí hoje já chegou na escola dominical: pastor, estou tão feliz. Eu digo: o que foi que houve? Essa, olha aqui, pegou um vídeo. O médico falou que meu sogro não ia mais andar, não ia viver, ia vir agora de cadeira de roda. E agora está ele andando, segurando o negócio. Quem é que faz isso, irmãos? É o nosso Deus. A tua família é abençoada por conta dele. A tua família é guardada por conta dele. E existem muitas famílias morrendo, perecendo, e Deus quer me usar para alcançar essas famílias. E você vai fazer o quê? Jesus, me dá graça. E começa a orar: Jesus, põe amor no meu coração. Jesus, me dá graça para pregar a tua palavra, para falar o teu amor. Glória a Deus. Eu ajudo aqui o meu irmão aqui na loja, aqui no Alecrim. Eu estou na reserva e fiquei muito tempo só curtindo a família. Ele disse: pai, me dá ajuda aqui. E nós fomos ajudar ele. Aí te ajuda ali a ele. Só que aquela ajuda, né? Disse: olha, vai ter boé, não posso ficar aqui não, está liberado. Eventos assim. Aí ele, pronto, tem essa facilidade. Aqui acolá, irmão, chega.

porque, querendo ou não, irmãos, Pedro era considerado uma das colunas da igreja. Era Pedro, Tiago e João. Eram os três que, para onde Jesus ia, eles estavam com ele. E aos doze, mas tinha momento que Jesus só chamava os três. Vamos cá. Eles parecem que tinha mais uma intimidade, uma aconchega assim. Olha, diz a Bíblia que João colocava a cabeça no peito de Jesus. Que intimidade! Agora veja, Pedro desse jeito ainda precisava ser quebrado. Se Pedro, que teve essa intimidade todinha com Jesus, precisou ser quebrado, imagine eu e você. Nós temos que descer do nosso patamar. Não, não, irmãos. Deus bendito. Não importa qual o teu trabalho, tua função, seja lá o que for, mas nesse trabalho que você está, ou nessa função que você está exercendo, Deus quer te usar você lá, meu filho. É por isso que eu dizia, eu sou um missionário de Jesus, e Deus usou a marinha para pagar o meu salário, para pregar o evangelho dentro da marinha. Olha que maravilha. Fui para lugar que eu jamais imaginaria. Imagine eu, irmãos, conheci o filho de Gunnar Vingre. Eu vi o filho de Gunnar Vingre, vi de Daniel Berg, eu vi 15 deles, familiares. Olha, quem é que faz isso, irmãos? Lá de Areia Branca, lá do interior, nasci em Areia Branca, criado em Macau. Olha, do interior, Deus usa também gente do interior, meu. Da capital, aí tem que usar mais ainda, porque é outro nível. Agora tem uma coisa, tem gente que da capital, que do interior tá, porque tá se achando da capital. Te converte, rapaz. Te converte, deixa Deus te usar, deixa Deus quebrar, deixa Deus amassar o vaso, deixa Deus fazer como Ele quer. Dite, ele é rádio, é de classe.

Filhos são batizados e começam a falar em línguas, irmãos. Olha aí. E graças a Deus, porque Pedro levou seis testemunhas com ele. Porque se Pedro, pastor, fosse sozinho, ele estava encrencado para quando chegasse lá em Fortaleza. O que é que eu tenho em Fortaleza agora, Jesus? Lá em Jerusalém, ia se explicar porque entrou na casa de um gentil. E agora Pedro se explicando. Mas Pedro chegou e disse: ei, aí vai falar lá em Jerusalém, explicar porque ele entrou na casa dos judeus. Aí disse assim, foi bem simples. Aí contou a história do vaso, da visão que ele teve e que entrou na casa do gentil porque Deus mandou. E quando ele chegou para falar de Jesus, o Espírito Santo, aí disse: o Espírito Santo, assim como nos batizou no início, lá em Atos 2, assim como Deus nos batizou, nos revestiu do seu poder, Jesus, Deus, batizou eles. E agora? O que importa eu fazer? Obedecer, meu filho. Por isso eu batizei eles. Você está entendendo, irmãos? Deus é aquele que quebra a barreira para achar, encontrar e salvar um perdido, quanto mais uma família. Por isso que Deus quer alcançar, irmãos. Eu sei que tem família aqui que pode ter um esposo não crente, uma esposa não crente, um filho, às vezes está numa situação tão difícil, mas não desista, continue orando e clamando, porque Deus vai resgatar. Não desista da sua família. A minha família não vai fracassar. Vou concluir porque falta só 2 minutos para as 8. Mas vou concluir. Uma família que foi salva porque Deus queria salvar, não porque Pedro queria, mas Deus queria. Deus é mais, é soberano, é poderoso. Não sei como é que você entrou aqui, se tem alguém ou alguma que está afastado, mas quem sabe Deus trouxe hoje porque quer restaurar a sua família hoje, pela graça de Deus. E eu falo debaixo do sangue de Cristo e falo com temor e tremor, porque, irmãos, sem Cristo nós somos uma pessoa, com Cristo nós somos outra, totalmente diferente do mundo. Imagine só, ela já fez assim para mim, ó, regalou os olhos. A irmã Sinara é a minha esposa. O primeiro beijo que eu dei nela foi no dia 7 de dezembro de 1985, na Travessa Presidente Sarmento, na Casa 29, numa festa americana, onde a aniversariante era pobre, a minha irmã. Eu não era crente, pastor. Namorava com Sinara, tinha uma namorada aqui perto da base, e tinha uma namorada lá em Macau. E a mulher que se engraçasse comigo, eu estava engraçado com ela. Isso é mundo! Até o dia que eu encontrei com a verdade. Até o dia que Cristo bateu a porta do meu coração. Glória a Deus. Aí o que é que Deus faz? Me manda para o Rio, pastor Marcelinho. Se aqui eu já fazia esse negócio todo, imagina o Rio de Janeiro. Não tinha celular, não tinha WhatsApp, nem existia isso, nem tijolão existia ainda. Era só telefone com ações, que era hiper mega caro. E na casa dela não tinha, na minha pior. Agora imagine no Rio de Janeiro. Sem Cristo e sem Sinara. Mas eu me enganei, irmãos. No meio daquele curso, o Salvador chegou na minha vida. Bateu no meu coração e eu me converti. Aí Deus me prova, irmãos. Eu passei 5 anos lá. E ela aqui. E só por carta. 1 mês. Para receber a resposta da carta que mandava. Aí quando chegou um telefone na casa dela, ficou mais fácil. Porque eu ligava só a madrugada, porque era mais barato. E a gente chorava, orava, lia a Bíblia junto e cantava junto. Mas um belo dia, amados, uma jovem da mocidade ali na cidade do Rio começou a olhar para mim. E eu fui olhando para ela. Deixa eu beber água para contar a história. E um belo dia ela vinha passando. E eu cheguei assim: fulano,

0: Fulano, eu quero falar contigo. Lá vai ela toda sorridente. Ela chegou assim perto de mim. Pois não, Júnior. Eu disse, olha, você sabe que eu tenho uma namorada lá em Natal e que muito a amo. E esse negócio de ficar se olhando, isso não é de Deus, é das carnes. É melhor de acabar aqui o que não começou. Fui! Até hoje eu não sei a resposta, porque Cristo me libertou. E hoje eu falo, pastores, irmãos, debaixo do sangue de Cristo, eu levo a sério o casamento, a família. E se for para amanhã, hoje é quanto? 20 e quanto? 28 hoje, amanhã é 29. Se for amanhã, dia 29, para me acabar com a minha família, o meu casamento, eu quero que Deus me fulmine aqui embaixo, aqui em cima. Porque casamento é coisa séria. Leve o seu casamento até o fim. Seja fiel na promessa que você fez quando estava diante dele, até que a morte o separe. Isso é a família guardada, protegida pelas mãos do Todo-Poderoso. Que Deus nos abençoe e nos guarde. Amém.
1: Glória a Deus.
2: Glória a Jesus. Quantos podem glorificar Jesus nessa noite, irmãos? A graça de Deus se ha manifestado, trazendo salvação a todos os homens. E essa graça significa favor e merecido. Nós não éramos merecedores, mas a graça nos alcançou. E a graça quer te alcançar também nesta noite. Você que ainda não é evangélico.

0: bem, coronel? Ele é o nosso vice aqui do departamento da família e hoje está completando mais uma primavera. E ontem a irmã Deusimar, fica de pé, irmã Deusimar. Aleluia. Ela completou o ano também, os dois irmãos estão de parabéns, né? Deus te abençoado esse casal e que Deus continue abençoando. Para a meditação deles, eu quero citar aqui Efésios 3:20, que o nosso Deus é poderoso para fazer tudo muito mais abundantemente, além daquilo que vocês pedem ou pensam, segundo o poder de Deus que em vós opera. Que Deus abençoe. No finalzinho tem uma lembrancinha para vocês, viu? E o nosso querido irmão Kleber, né, vai estar apresentando, lendo a lista, né? E eles vão receber a oração. Pastor Arimaldo, muito obrigado pela confiança. O nosso pastor Reinaldo, nosso pastor presente, pastor Martim Alves da Silva.
1: O sal da igreja com a parte do Senhor. Conforme eu for mencionando os nomes, se puder vir aqui à frente, para que o pastor designe alguém para orar por vocês. Aniversário natalício: Rosilene de Oliveira Vilar, Marcos André Dantas, Irenita Conde da Silva Bulhões, José Joanedi Campos, Cláudia Rafael de Oliveira Souza, Márcia Barradas da Silva, Luzia Santos Pereira, Joshua Caleb de Oliveira Vilar, Ana Júlia Gonçalves Guimarães, Rutiane Maria de Lima, irmão Macedo e irmã Deuzeni, e que fazem bodas de casamento, de Jarley de Dantas de Souza e Silvio Franklin Batista. São esses, pastor.
2: Glória a Deus. Os irmãos cujos nomes foram mencionados por nosso irmão Kleber estão presentes. Glória a Deus. Aqui está o nosso irmão Macedo, sua muito digna esposa. Glória a Deus. Eu quero deixar para a meditação do nobre casal Salmo de número 128, que a gente costuma dizer que é o Salmo da família, e que diz assim: bem-aventurado aquele que teme ao Senhor e anda nos seus caminhos, pois comerás do trabalho das tuas mãos, feliz serás e te irá bem. A tua mulher será como a videira frutífera.

Glória a Deus. A tua mulher tem sido como videira frutífera aos lados da tua mesa. E os teus filhos têm sido como plantas de oliveira. Aleluia. E eu sei que Deus tem te feito grandes promessas. Muitas ele já tem cumprido, mas ainda tem muitas a cumprir. Glória a Deus. E de todas as boas palavras que Deus tem falado sobre tua vida e tua família, ele é fiel no cumprimento de tudo que tem falado. Amém? Glória ao nome do Senhor. Meus irmãos, eu quero orar por estas famílias, orar por nossos irmãos, e vamos dizer para eles: irmãos, mas vamos dizer alegremente, irmãos, parabéns para vocês, que Deus continue vos abençoando. Bom, agora eu não vou fazer diferente do nosso pastor, porque ele é nossa referência, né? O abraço pentecostal. Glória a Deus, glória a Jesus, aleluia. Essa expressão é a marca do nosso pastor, né? Glória a Deus. O abraço pentecostal aí, glória a Deus. Com os filhos, esposa, não é? Não tem coisa melhor, meus irmãos, do que a nossa família, não é? É um tesouro, é algo precioso, é o bem maior da nossa vida. É por isso que o diabo investe tanto contra as famílias. Mas se ele investe contra, Deus está a favor. Glória a Deus, né? Deus luta, aleluia, guarda e protege a família, que é a primeira instituição criada por Deus. Nós vamos orar. Agradeço ao nobre pastor Júnior do Carmo pela sua cooperação, pastor Nelson Barros aqui pela presença, sua família, e a todos os nossos amados irmãos. Oremos. Querido Deus, amado Pai, meu Senhor, estamos diante de Ti, ó Deus, em Tua presença, e queremos Te agradecer, meu Senhor.

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3: 20:13.
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Supremo e Eterno Deus, Pai de nosso Senhor e Salvador Jesus Cristo, estamos na tua presença, Senhor, para mais uma edição do programa Boas Novas, setor 22, a coordenação.

0: bênção e nós louvamos a Deus por tudo que Deus tem feito. Mamãe, vamos ouvir o primeiro hino, né? Mas antes eu queria também ouvir já a voz do nosso irmão Felipe, está aqui comigo, meu filho, dando a sua saudação, depois a irmã Francinalva, em nome de Jesus, minha esposa.
1: Saúde, irmão, com a paz do Senhor. Já queria agradecer por estar participando desse programa. Queria deixar para a meditação dos irmãos o Salmo 23. O Senhor é meu pastor e nada me faltará.
0: Muito bem, amados irmãos. Nós queremos aqui também já registrar. A irmã Francinal vai trazer a sua saudação em nome de Jesus, né?
2: A paz do Senhor, meus amados irmãos. Para mim é um motivo de alegria estar nesta noite aqui. A paz do Senhor para todas as irmãs ali de Jardim do Éden, todo o setor 22. Também a nossa coordenadora, irmã Marilene, que está na audiência do programa. Já quero deixar a paz do Senhor para todos e para todo Natal, né? Todo o Rio Grande do Norte que está na audiência desse programa.
0: Muito bem, irmã Francinal. Passamos aqui 21 anos, né, com a apresentação do programa Shalom na Rema, contribuímos com esta rádio, mas graças a Deus agora prova estarmos sempre na direção da igreja. Não tive mais condição de fazer o programa por motivo superior, mas dar continuidade aqui é importante, né? Os nossos amados irmãos que estão fazendo seus programas aqui, eu parabenizo a todos em nome de Jesus, na pessoa do nosso pastor Martim Alves. Tem chegado nosso pastor Ítalo, né? Ele é ali do nosso setor, é o dirigente da congregação de Monte Hebron, né? E ali tá havendo uma grande campanha, teve mini vigília, foi coisas grandes que Deus fez. E hoje está incumbido aqui na a escala de nos trazer a palavra da parte de Deus, né? E ele vai também cumprimentar os nossos amados ouvintes com a doce paz do Senhor. Pastor Ítalo, seja bem-vindo à paz do Senhor.
3: Pai do Senhor, pastor Hélio, pai do Senhor, queridos rádio ouvintes da Rádio Nordeste Evangélica, é um grande prazer, uma satisfação estarmos aqui para juntos adorarmos a Deus.
0: Muito bem, nosso irmão Ito também, ele é o secretário ali no setor, né? É, nosso irmão Elias Tesoureiro e a minha pessoa vice-coordenação pela misericórdia de Deus, e o pastor, nosso irmão é o contrário, né? Nosso irmão Elias é o secretário e irmão Ito o tesoureiro, é o homem do dinheiro ali no setor. Ele vai nos trazer aí a composição do setor, né? Os nossos dirigentes, inclusive o nosso coordenador, pastor Ito.
3: Pastor Arnon Júnior Santana, né? É o nosso coordenador, juntamente com a sua esposa, a irmã Marilene, ali da Igreja Apolo. Nós temos hoje o evangelista Hélio Teodósio, na congregação do Jardim do Éden. Nós temos o pastor Alisson, ali na congregação de Monte Sião. Nós temos o pastor Elias, lá em Monte Hermon. Temos a minha pessoa ali em Monte Hebron, dirige aquele trabalho lá, esse é o segundo gestão de mandato. E temos lá em Portal do Alvorecer o pastor Adalberto. Pastor Adalberto. E temos também o pastor José Nilton no ponto de pregação. No nosso setor tem um ponto de pregação que é ligado à congregação de Monte Hermon. Pastor José Nilton está lá esse ano fazendo um excelente trabalho. Essa é a composição do nosso setor.
0: É verdade. Inclusive, brevemente será já congregação, se Deus quiser, né? Uma subcongregação, congregação, para compor mais ainda melhor o setor 22. E nosso irmão veio para agregar e somar junto com todos nós ali no setor 22, que não tem parado. Graças a Deus, Amaius, nós tivemos ali no centro de convenções, setor 22, fazendo parte da área 1 e área 2, tivemos ali os pastores, obreiros, as irmãs, e foi uma palestra excelente pelo pastor Cícero, né? Foi uma benção, né, irmã Francinal?
2: Valadares.
0: Foi uma benção ali. Ele falou sobre a tecnologia e a igreja e a escola dominical. Foi uma benção, e também a EBD em síntese. E o setor não para, o setor teve vários eventos para a glória de Deus, campanhas de oração, o culto de integração de senhoras ali na congregação do pastor Ítalo, e também campanha de oração lá em, hoje nós tivemos culto das senhoras ali com a participação das senhoras no, em Jardim do Éden, e a igreja não tem parado. O setor 22 está uma dinâmica para a glória de Deus, abençoada e dada o avanço de pregar o evangelho ali para a glória do nome do Senhor. Aí nós vamos ouvir o primeiro louvor, meu barquinho, é isso? Vamos ouvir o primeiro louvor, vamos oferecer, eu quero oferecer a toda a audiência que está sintonizada conosco ali do Jardim do Éden, os irmãos ficaram, pastor, está na audiência, estou na audiência, irmã Vitória, irmã Mentinha, os demais, vou citar não para não esquecer, também para minha sogra, Nova Descoberta, para minha cunhada Francileide, pastor Ricardo, Deus abençoe vocês, para os irmãos lá do Centro de Turismo, para os irmãos ali, pastor Hugo, pastor Damião, pastor Julião e também o nosso irmão presbítero, nosso querido Luiz, que também vai estar vindo aí conosco, e para toda a minha família, em nome de Jesus. Uma fascinada seu oferecimento.
2: Eu também quero oferecer hoje para todas as amadas irmãs que estiveram ali no culto de Defado, um culto muito abençoado, onde trouxe a palavra a irmã Sandra, já quero dar meu abraço.

0: Essa irmã Sandra se congrega ali em Ponta Negra. Eu louvo a Deus pela vida dela e também pelas todas as irmãs que estavam ali presentes hoje ali, toda a congregação Jardim do Éden. Jardim do Éden tem sido um verdadeiro jardim. Eu quero mandar também para toda a minha família, para minha mãe que está ali em Nova Descoberta, para meu cunhado e minha irmã Francileide e a sua filha Luísa.
1: Não esqueça de mandar para EBD. Hoje foi um encerramento, Maílson, abençoado. Foi uma coisa tremenda lá em Jardim do Éden, para a glória de Deus, né? Um encerramento assim, fazer o pastor Edmar Rosa, saudosa mora. Olavo Bilac, foi uma coisa tremenda.
0: Eu também quero mandar ali para as irmãs de Farol 1 que está na audiência do programa. Que Deus continue abençoando essa congregação, onde passamos ali 2 anos, e que Deus dê continuidade à obra dele, porque não pode parar.
1: E eu quero parabenizar, irmã Francinava, uma pessoa aqui que merecidamente recebeu hoje, e eu fiquei sabendo a notícia, que ele está agora como cooperador lá na congregação de Monte Hebron, na zona, em Extremóis, né? Oi. Pastor Alves, Deus abençoe. E ele agora é também surpreendente da escola dominical. Agora tem tarefas para. Já está no tempo de Deus fazer a coisa que fez agora na vida dele. Irmão Felipe, também seu oferecimento. Depois o pastor Ito também oferecendo em nome de Jesus.
2: Também queria oferecer para todos os irmãos da mocidade ali do Jardim do Éden, todos os irmãos ali do Farol 1 e toda a minha família.
1: Muito bem, pastor Ito.
3: Fica aqui o meu oferecimento aos irmãos da congregação de Monte Hebron, especialmente a minha esposa, a irmã Rafaela.
1: Muito bem, coisa boa, né? A nossa irmã Vivi, irmã Silvana, está na audiência, né, também. E nosso irmão Hélio e Sofia, nosso irmão Hélio, ele vai também fazer o seu oferecimento. E nós vamos ouvir o meu barquinho aí. Quero mandar o nosso coordenador, o pastor Arnon, pela iniciativa ali do setor 22. Deus abençoe ele. E também o nosso apresentador âncora aqui, nosso irmão Cláudio, né? Já esqueço, mas é Cláudio. E nosso irmão, também tem o outro também, nosso irmão Macedo, que viajou também. Ele, o filho, vai dar a sua saudação e oferecer o seu hino em nome de Jesus.
4: Salve, irmãos, com a paz do Senhor. Agradeço a Deus por estar aqui hoje. Queria oferecer para todos que estão na audiência, para a Igreja de Jardim do Éden, e desejar a todos um bom final de semana. Amém.
1: Amém, graças a Deus. Então vamos ouvir, irmão. Primeiro hino, Meu Barquinho, no exclusividade aqui do setor 22, no programa Boas Novas, no setor 22, Pastor Hélio.

0: Muito bem, você está na audiência do programa Boas Novas Setor 22. Apresentação, pastor Hélio Teodoro. Estamos aqui com o pastor Ítalo, ele é o dirigente da congregação de Monte Hebron, né? E ele vai nos trazer uma palavra da parte de Deus nesta noite. Fique com seus ouvidos espirituais atentos para ouvir a palavra que ele vai nos trazer. Pastor Ítalo.
1: Glória a Deus. Aproveitando muito bem o tempo que nos é dado, eu convido você, meu amigo, irmão, você que está aí na audiência da rádio, aonde você estiver, abrir a sua Bíblia ou acompanhar a leitura em Hebreus capítulo 4, a partir do versículo 14 até o 16, três versículos da palavra de Deus que diz assim: visto que temos um grande sumo sacerdote, Jesus, Filho de Deus, que penetrou nos céus, retenhamos firmemente a nossa confissão, porque não temos um sumo sacerdote que não possa compadecer-se das nossas fraquezas, porém um que, como nós, em tudo foi tentado, mas sem pecado. Cheguemos, pois, com confiança ao trono da graça, para que possamos alcançar misericórdia e achar graça, a fim de sermos ajudados em tempo oportuno. Esse foi o tema da campanha que passamos a semana toda em Monte Hebron. Eu não tive oportunidade de pregar, convidei alguns pregadores, mas fiquei meditando durante toda a semana nesse texto. E o versículo que me chama a atenção, o versículo 16, a Bíblia diz: cheguemos, pois, com confiança ao trono da graça, para que possamos alcançar misericórdia e achar graça, a fim de sermos ajudados em tempo oportuno. Nós tivemos ali um tema sobre socorro em tempo oportuno. E interessante, irmãos, é que nós vivemos em um mundo onde muitas portas se fecham. Há momentos em que a família não sabe como nos ajudar, os amigos não têm resposta, os recursos acabam e até as forças elas se esgotam. Nessas horas, o escritor aos Hebreus nos lembra que existe um lugar onde nunca somos rejeitados, o trono da graça. É significativo que o escritor chama de trono de graça, não o trono do julgamento, nem trono da condenação. Esse contexto é importante porque alguns versículos atrás, nós somos apresentados a Jesus como sumo sacerdote, que conhece as nossas fraquezas, que em tudo foi tentado, mas sem pecado. Assim, nos exorta que nós não nos aproximamos diante de um Deus distante, mas de um Salvador, aleluia, que conhece todas as nossas dores. O convite nesse texto é claro: cheguemos. Não é apenas uma permissão, é um chamado. E a Bíblia nos mostra que três bênçãos que encontramos quando nos aproximamos do trono de Deus. Eu não sei como você está vivendo, o que está passando na sua vida, mas eu tenho uma resposta para você esta noite. Há uma bênção em buscar a presença de Deus. A primeira bênção encontrada nesse texto é que nós estamos diante do trono em que encontramos socorro. A Bíblia é clara: para sermos ajudados. A palavra ajuda transmite a ideia de alguém que corre em auxílio de outro. Nosso Deus não é indiferente ao sofrimento dos seus filhos. Ele intervém. O socorro de Deus pode vir através de diversas formas, meus irmãos. Fortalecendo as nossas vidas antes de mudar uma situação, abrindo portas inesperadas, dando sabedoria para enfrentar crises e muitas vezes sustentando quando tudo parece perdido. Muitas vezes queremos que Deus apenas retire o problema, mas frequentemente Ele primeiro nos fortalece para que a gente possa enfrentar os problemas. Quando a gente lembra e olha para a vida de Daniel, nós vamos ver que Daniel passou por uma situação muito difícil na sua jornada. E diante da circunstância que Daniel passou, Deus não removeu imediatamente o seu sofrimento, mas ele esteve presente. Ele não impediu que Daniel entrasse na cova, mas ele entrou com Daniel na cova. Aleluia. Eu não sei o que você está passando, mas receba nesta noite resposta de Deus. Ainda que você entre na cova, Deus vai estar com você, porque ele é socorro. Socorro bem presente na hora da angústia, diz o salmista. E esse texto de Hebreus nos lembra que Deus é socorro. Podemos entrar na sua presença e achar graça em tempo oportuno. Lembremos também do apóstolo Paulo. Paulo passou por muitas crises, diversas complicações, em aflições no seu ministério, ao ponto de uma vez orar ao Senhor três vezes acerca de um problema.
2: problema que lhe afligia no seu dia a dia ministerial. Mas a resposta que Paulo recebe de Deus não é que Deus ia remover o sofrimento, mas que a graça de Deus, aleluia, lhe bastaria. O Senhor disse: Paulo, a minha graça te basta. Aleluia, porque o meu poder se aperfeiçoa na fraqueza. O socorro divino nem sempre elimina as batalhas. Ele garante que as batalhas não nos destruirá. Essa noite receba esta palavra. Aleluia. Nesta peleja, aleluia, não tereis que pelejar. O Senhor pelejará por vós. Bendito seja o nome do Senhor. Talvez alguém pense: não, mas Deus se esqueceu. Não, ele não se esquece. A Bíblia diz que há um socorro disponível diante da sua presença. Uma outra bênção que nós recebemos quando nos encontramos na presença do Senhor é que achamos graça. Não tem nada mais especial, pastor Hélio, queridos ouvintes, do que nós acharmos graça diante da presença de Deus. O mundo pode se levantar contra nós, as pessoas podem se levantar contra nós, os contextos podem se levantar contra nós, mas se nós acharmos graça diante da presença de Deus, ele quebra cadeias, ele quebra correntes, ele entra conosco no fogo, ele entra conosco nos vales para nos dar vitória. Mas eu quero lembrar você que graça não pode ser comprada. A graça não é uma recompensa pelos nossos méritos, não é salário, aleluia, pela nossa fidelidade. A graça é um presente de Deus, aleluia. O autor não diz que encontramos graça apenas para ser salvos. O autor nos diz que a gente encontra graça para viver. Aleluia, a graça, meu querido ouvinte, amigo, irmão, você que está nos ouvindo através dessa rádio, a graça, ela se manifesta muitas vezes quando nós estamos cansados, mas ela se manifesta nos dando ânimo para permanecer quando a situação é adversa. A graça também se manifesta quando nos levanta. A Bíblia diz que o justo cairá 7 vezes, mas é o Senhor que o coloca de pé. A graça também se manifesta para levantar. A graça se manifesta para vencer tentações. A graça se manifesta especialmente quando as nossas forças acabam. A sua força, meu querido irmão, pode estar acabando, aleluia, mas a graça de Deus esta noite para a sua vida. Receba a graça para continuar. A graça, aleluia, para estar fortalecido diante das adversidades da vida. Quanto mais conhecemos a nossa insuficiência, mais percebemos que a graça de Deus é suficiente nas nossas vidas. Analise comigo essa ilustração. Um pai ensinando um filho a andar de bicicleta. Quantas vezes, quando eu estava aprendendo, eu caí na jornada da bicicleta, mas o meu pai nunca desistiu de mim. Assim é Deus. Ele não desiste de seus filhos, aleluia. Ele não abandona, ele levanta, ele limpa, ele fortalece, ele continua ao nosso lado no momento mais difícil que passamos. Sua graça não ignora as nossas fraquezas, pelo contrário, ela nos levanta independente das fraquezas. E a terceira bênção para encerrar esta palavra que encontramos no texto é que no trono recebemos favor, pastor Hélio, no tempo oportuno. Aleluia. Aleluia, no tempo da oportunidade. Tem momentos de bonança nas nossas vidas, mas tem momentos que a tempestade, ela se instala. Tem momentos que nós estamos fortalecidos como homens de Deus, mas tem momentos que a dúvida assola o nosso coração. É nesse momento da adversidade, nem antes, nem depois, é no tempo perfeito. Nós não somos governados pelo relógio humano, nós estamos diante da potente mão de Deus, que a seu tempo nos exalta, que a seu tempo abre a porta, que a seu tempo cura, que a seu tempo remove a adversidade, que a seu tempo levanta, que a seu tempo exalta, que a seu tempo coloca por terra toda a ferramenta preparada contra nós. Aleluia, receba esta noite esta palavra. Não se esqueça, aleluia, se as portas na terra se fecharem, há uma porta no céu aberta para você estar diante do trono da graça daquele que comanda. Quando Isaías teve uma revelação a respeito dele, aleluia, ele diz que os serafins estavam acima dele e diziam: Santo, Santo, Santo é o Senhor dos exércitos, toda a terra está cheia da sua glória. O cenário era de caos, mas Deus estava soberano, sentado sobre o seu trono, sem perder o controle. Ele não perdeu o controle da sua vida, ele não perdeu o controle da sua circunstância. Ele vai chegar. Receba esta noite esta palavra. Há uma graça de Deus indo na tua direção, diz o Senhor.

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1: Muito bem, você está na audiência do programa Boas Novas, Setor 22. Pastor Hélio Teodósio na apresentação nesta noite. E eu quero já agradecer a Deus por esta palavra substancial que foi dada aqui pelo pastor Ítalo para todos nós. Eu tenho certeza que você recebeu esta palavra e ela vai fazer efeito no seu coração e você vai caminhar mais de 40 dias. Meu amado irmão, nós estamos também recebendo aqui o meu querido presbítero Luiz. Ele me deu a honra de estar visitando hoje ali a congregação, a sua esposa, irmã Vívia, ela que é supervisora também, sirva de oração junto com o irmão Francinal. E nós queremos dar a oportunidade para ele dar a sua saudação e depois nós estaremos fazendo trazendo para você o que está acontecendo no setor, aqui as informações, né? Os avisos, né, irmão Maius? Que vamos colocar aqui da Igreja Apolo e também de todo o setor 22. Pastor Luiz, a paz do Senhor.
2: A paz do Senhor, querido pastor Hélio, para mim é um grande prazer nesta noite em estar aqui na Nordeste Evangélica, né? A nossa missionária no ar. E também quero dedicar o próximo louvor para todos que estão na audiência, sabendo de uma coisa: se Deus é por nós, quem será contra nós? Portanto, meu amigo, você que está na sua residência, através das redes sociais, ligado na Nordeste Evangélica no ar, Deus te ama e tem um projeto para a tua vida. Amém.
1: Muito bem, irmão. Nossos maiores avisos da Igreja Apolo, dia 28/6, domingo, né? Hoje foi um grande culto abençoado lá. E de segunda a sexta nós temos de 5 às 6 o culto matutino. Você não pode perder ali naquela congregação Polo, né? Também teremos, em nome de Jesus, né? Pela manhã nós teremos esse culto matutino, né? E nós teremos o ensaio amanhã para o grande conjunto DEFAD da Igreja Apolo. Preparação para o Congresso Feminino do Setor 22, que acontecerá nos dias 18 e 19 de julho. Marca essa data, porque vai ser um grande conclave espiritual. Também na segunda-feira tem o Circo da Oração, manhã e tarde. Você não pode perder ali na Igreja Apolo, né? As irmãs do Circo do Coração, da bancada do Circo da Oração, convida a todos e da comissão de visita também. Que ocorre nos dias 18 e 19, aliás, de julho, vai ser o congresso, né? Louvado seja o nome do Senhor. E também nós temos o culto com a participação do DENOC na de Planalto, esse culto na terça-feira. Na quarta-feira nós teremos a comissão de visita, às 19 horas, culto ar livre. Não pode perder com a equipe do DEPEN. Na quinta-feira, culto doutrina com o nosso pastor Arnon. E no sábado, no Circo de Oração de Jovem e Infantil, a partir das 11 horas, nós teremos ali também, louvado seja o nome do Senhor, a Escola de Música com Zamar. E no domingo, a EBD, com o SECAP, Seminário de Capacitação para os que vão se batizar. Louvado seja o nome do Senhor, ministrado pelo pastor Elias. E dia 18. Nós teremos às 18 horas o culto de missões, aliás, ali no domingo, né? No domingo da próxima semana que está vindo aí, terá o culto de missões. Não será a Santa Ceia esta semana, porque não virou o mês ainda, mas nas igrejas filiais da Apolo haverá a Santa Ceia na quinta-feira, não esquecendo da campanha do quilo nas congregações para abençoar os nossos irmãos. Portanto, na congregação do Jardim do Éden, nossa Santa Ceia quinta-feira, também na congregação do pastor Ítalo, nas demais congregação, com exceção da Apolo, em nome de Jesus. Esses são os avisos, irmã Maílson, e nós queremos agora ouvir também uma saudação aqui pelo irmão Luiz, né? Que está conosco, aproveitando aqui, ele vai trazer uma saudação do programa do setor 22, boas novas para toda a família, em nome de Jesus. Pastor Luiz.
2: Amém, queridos. A caminho para aqui a Nordeste, eu vim ouvindo a Nordeste quando o nosso querido irmão Felipe, ele dedicou o Salmo 23. E o que me desperta a atenção no Salmo 23, no verso 1, que diz: o Senhor é o meu pastor e nada me faltará. É interessante que Essa tradução para a nossa língua portuguesa, existe alguma variação? Porque quando diz que o Senhor é o nosso pastor e nada faltará, é bem verdade que nem tudo que nós desejamos nós podemos possuir ou teremos. Mas quando nós vamos para a tradução do hebraico que diz Hashem Adonai, Hashem Eroi Noassé, quer dizer, se o Senhor é o meu pastor, então se ele é o meu pastor, de nada eu terei falta. Então se você tem o Senhor como teu pastor, você não tem falta de nada, porque ele preenche todo

0: Te apresento Hashem Elohim, o Deus de providência que está com as mãos estendidas para te abençoar. Ele quer apenas uma coisa: usa o que tu tens. Eu não sei o que tu tens em mão. Usa a tua fé nesta noite, porque diz as escrituras que tudo é possível se tivermos fé. Então esta é a palavra de Deus para você nesta noite. Se você colocar Deus como teu pastor, como prioridade na tua vida, você não terá falta de nada. E as demais coisas, com certeza, no seu tempo certo, Deus a restituirá e você será abençoado. Amém.
1: Graças a Deus por essa saudação, nosso querido pastor Luiz. E eu quero cumprimentar dizendo que lá em Mateus 6:33, ele diz: buscai primeiro o reino de Deus e a sua justiça, e as demais coisas vos serão acrescentadas. Mas nós vamos agora para os aniversariantes, por favor. É aqui do setor 22, né? Louvados lá na congregação, nossas irmãs que aniversário, parabéns para elas, deixando para todas elas lá em Jardim do Éden, Salmo 23. Aqui o nosso pastor coordenador manda para o setor 22, inclusive na sua congregação Polo. Os nomes aqui estão, chegaram aqui, graças a Deus. Nosso irmão Murilo Soares de Oliveira está aniversariando, né? Aniversariou. Nosso irmão Diácono José Soares da Silva Sobrinho. Nossa querida irmã Maria da Conceição Gomes Pereira. Também a nossa irmã Ana Ruth Simplício Pereira. Nosso irmão Romildo Cosmo dos Santos. Noêmia Odete da Cunha Pereira e Francinildo Lopes da Silva está aniversariando, está aniversário do mês 6, né? Do dia 22 ao dia 28 deste mês. E nosso irmão, nossa irmã Marluciana Lopes da Silva também. Ele deixa o Salmo 118, versículo 24. Também boldas de casamento, nosso irmão auxiliar Jaime Gomes da Silva e a irmã Sandra Maria Alves completaram 11 anos de casado. Boldas de aço, deixando para eles 1 Coríntios 13:13, deixa o nosso coordenador. Parabéns, Emaílson, aí para os nossos aniversariantes.

0: Muito bem, você ouviu aí os aniversariantes e agora vamos ouvir mais um louvor e daqui a pouco a oração, vamos estar orando em nome da tempo, mas não é o louvor, mas não dá tempo, vamos ouvir mais um louvor. Eu ofereço a todo o setor 22, irmão Ítalo, pastor Ítalo.
1: Amém, eu ofereço ao setor 22, aos amigos e toda a audiência Rádio Nordeste que vai ser edificada por esse louvor.
0: Sim, sim, pastor.
2: Eu também quero dedicar ao setor 4, acredito eu que estou na audiência também, todos os pastores do que fazem, que compõe o quadro do setor 4.
0: Coisa boa, quero mandar aqui para nossa irmã Zelma, ela está na Alemanha. Já pensou, irmão, o alcance, né? Glória a Deus. Você pelo YouTube, né? Aí, e tá mandando um abraço para todo o setor 22, para o pastor Hélio, todos os pastores do setor e também ela manda para o setor 16. Muito obrigado, irmã Zélia, que Deus te abençoe.

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2: Mar Vermelho Atacado informa a hora certa.
3: 21 horas.